que fez o céu e a terra. Quando os problemas parecem gigantes, levantamos nossos olhos e lembramos que o nosso auxílio vem do Criador, que tem poder sobre tudo e todos.

e levantando-se, foi para seu pai. Levava apenas o coração quebrantado e a esperança.

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1: Salmo 139, versículos 9 e 10. Se tomar as asas da alva, se habitar nas extremidades do mar, até ali a tua mão me guiará e a tua destra me susterá. Não há lugar distante demais onde o cuidado de Deus não nos alcance, pois sua presença é constante e inescapável.

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1: Salmos 34, versículo 18. Perto está o Senhor dos que têm o coração quebrantado e salva os contritos de espírito. Quando nos sentimos despedaçados, Deus se aproxima e nos resgata, transformando o quebrantamento em lugar de encontro com Ele.

0: Salmos 40, versículo 1. Esperei com paciência no Senhor, e Ele se inclinou para mim e ouviu o meu clamor. A espera pode ser difícil, mas quando perseveramos em fé, o Senhor se inclina para nos ouvir e responde no tempo certo.
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1: Salmo 68, versículo 5. Pai de órfãos e juiz de viúvas é Deus no seu lugar santo. Ele se coloca ao lado dos desamparados, defendendo os que não têm voz e cuidando dos que foram esquecidos pelo mundo.

Ouve-me, ó Senhor, ouve-me, para que esse povo conheça que Tu és o Senhor Deus. Não pelo meu nome, mas pelo Teu santo nome. Que caia fogo não para destruir os homens,

Capítulo 11. E logo que se aproximaram de Jerusalém, de Betfagé e de Betânia, junto do Monte das Oliveiras, enviou dois de seus discípulos, e disse-lhes: Ide à aldeia que está de fronte de vós, e logo que ali entrardes, encontrareis preso jumentinho, sobre o qual ainda não montou homem algum. Soltai-o e trazei-mo. E se alguém vos disser: Por que fazeis isso? Dizei-lhe que o Senhor precisa dele, e logo deixará trazer para aqui. E foram e encontraram o jumentinho preso fora da porta, entre dois caminhos, e o soltaram. E alguns dos que estavam ali lhe disseram: Que fazeis soltando o jumentinho? Eles, porém, disseram-lhes como Jesus lhes tinha mandado, e deixaram-nos ir. E levaram o jumentinho a Jesus, e lançaram sobre ele as suas vestes, e assentou-se sobre ele. E muitos estendiam as suas vestes pelo caminho, e outros cortavam ramos das árvores, e os espalhavam pelo caminho. E aqueles que iam adiante, e os que seguiam, clamavam, dizendo: Hosana, bendito que vem em nome do Senhor! Bendito o reino de nosso pai Davi, que vem em nome do Senhor! Hosana nas alturas! E Jesus entrou em Jerusalém, no templo, e tendo visto tudo em redor, como fosse já tarde, saiu para Betânia com os doze. E no dia seguinte, quando saíram de Betânia, teve fome. E vendo de longe uma figueira que tinha folhas, foi ver se nela acharia alguma coisa. E chegando a ela, não achou senão folhas, porque não era tempo de figos. E Jesus, falando, disse à figueira: Nunca mais coma alguém fruto de ti. E os seus discípulos ouviram isto, e vieram a Jerusalém. E Jesus, entrando no templo, começou a expulsar os que vendiam e compravam no templo, e derrubou as mesas dos cambiadores e as cadeiras dos que vendiam pombas, e não consentia que alguém levasse algum vaso do templo. E os ensinava, dizendo: Não está escrito: A minha casa será chamada por todas as nações casa de oração. Mas vós a tendes feito covil de ladrões. E os escribas e príncipes dos sacerdotes, tendo ouvido isto, buscavam ocasião para o matar, pois eles o temiam, porque toda a multidão estava admirada acerca da sua doutrina. E sendo já tarde, saiu para fora da cidade, e eles, passando pela manhã, viram que a figueira se tinha secado desde as raízes. E Pedro, lembrando-se, disse-lhe: Mestre, eis que a figueira que tu amaldiçoaste se secou. E Jesus, respondendo, disse-lhes: Tende fé em Deus. Porque em verdade vos digo que qualquer que disser a este monte: Ergue-te e lança-te no mar, e não duvidar em seu coração, mas crer que se fará aquilo que diz, tudo o que disser lhe será feito. Por isso vos digo que todas as coisas que pedirdes, orando, crede receber, e tê-las-eis. E quando estiverdes orando, perdoai se tendes alguma coisa contra alguém, para que vosso Pai, que está nos céus, vos perdoe as vossas ofensas. Mas se vós não perdoardes, também vosso Pai, que está nos céus, não vos perdoará as vossas ofensas. E tornaram a Jerusalém. E andando ele pelo templo, os principais dos sacerdotes e os escribas e os anciãos se aproximaram dele. E lhe disseram: Com que autoridades fazes tu estas coisas? Ou quem te deu tal autoridade para fazer estas coisas? Mas Jesus, respondendo, disse-lhes: Também eu vos perguntarei uma coisa, e respondei-me, e então vos direi com que autoridade faço estas coisas. O batismo de João era do céu ou dos homens? Respondei-me. E eles arrazoavam entre si, dizendo: Se dissermos do céu, ele nos dirá: Então por que não o crestes? Se, porém, dissermos dos homens, tememos o povo, porque todos sustentavam que João verdadeiramente era profeta. E respondendo, disseram a Jesus: Não sabemos. E Jesus lhe replicou: Também eu vos não direi com que autoridade faço estas coisas.

A Bíblia diz: ainda que eu andasse pelo vale da sombra da morte, não temeria mal algum. Sabe por quê? Porque tu estás comigo. O Deus de Abraão, de Isaac e Jacó é o mesmo Deus que segura tua mão agora.

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1: Salmos 91, versículo 4. Ele te cobrirá com as suas penas, e debaixo das suas asas te confiarás. A sua verdade será o teu escudo e broquel. Deus é como um abrigo seguro, onde encontramos refúgio e proteção, guardados por sua fidelidade em cada detalhe da nossa vida.
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1: Sofonias 3, versículo 17. O Senhor teu Deus está no meio de ti, poderoso para te salvar. Ele se deleitará em ti com alegria. Calar-se-á por seu amor, regozijar-se-á em ti com júbilo. A presença de Deus é fonte de salvação e prazer. Ele não apenas nos ama, mas se alegra em nos ter como seus filhos.

paz do Senhor. Hoje eu quero falar ao seu coração sobre algo que todos nós enfrentamos em diferentes momentos e circunstâncias da vida: o medo. Sim, todos nós já sentimos medo. Uns mais, outros menos. Mas a verdade é que ninguém está isento dessa sensação, que muitas vezes nos paralisa, nos faz perder o sono, nos impede de avançar, sonhar e até mesmo de viver a plenitude que Deus preparou para nós. Talvez você esteja ouvindo essa mensagem e consiga lembrar agora mesmo de situações em que o medo tentou ou ainda tenta dominar o seu coração. Medo do futuro, medo de perder alguém, medo de falhar, medo de ser rejeitado, medo do novo, medo do desconhecido, medo das notícias ruins, medo de não dar conta, medo de não ser suficiente, medo das mudanças, medo da solidão, medo do amanhã. São tantas as faces do medo. O medo é como aquela sombra que aparece quando a luz diminui. Ele se aproveita das nossas fraquezas, incertezas e vulnerabilidades. Se instala nos cantos escuros da alma e muitas vezes cresce de maneira silenciosa, até se tornar um gigante diante de nós. E é nesse ponto que precisamos voltar nossos olhos para a palavra de Deus, porque ela nos mostra, repetidas vezes, que o Senhor não deseja que vivamos presos ao medo, mas sim libertos e firmados na fé. Quantas vezes ao longo da vida você já deixou de fazer algo bom porque teve medo? Quantas oportunidades deixamos escapar? Quantos sonhos ficam guardados na gaveta? Quanta alegria perdemos? Simplesmente porque o medo falou mais alto. É sobre isso que vamos tratar hoje. Como podemos vencer o medo? Não pelas nossas próprias forças, mas pela fé, aquela fé que nasce em Deus, se alimenta da sua palavra e se fortalece na comunhão com o Senhor. O que é o medo? O medo, por definição, é uma emoção natural, criada inclusive por Deus para nos proteger de perigos reais. É aquele alerta que faz com que não atravessemos uma rua movimentada sem olhar, que evita que toquemos em fogo, que nos faz tomar cuidado com situações desconhecidas. Porém, quando o medo sai do controle, quando ele cresce além do necessário, ele deixa de ser um mecanismo de proteção e se torna uma prisão, uma cadeia invisível que limita nossas escolhas, nosso crescimento e até mesmo nossa comunhão com Deus. A Bíblia reconhece o medo como algo presente na vida humana. Lá no começo, em Gênesis, depois que Adão e Eva desobedecem a Deus, o primeiro sentimento que eles experimentam é o medo. Eles se escondem porque ouviram a voz do Senhor no jardim. Ou seja, o medo entrou no coração do ser humano logo após o pecado. Ele passou a ser uma das principais armas que o inimigo usa para tentar nos afastar de Deus, para bloquear os nossos passos e impedir que vivamos plenamente os planos do Senhor. Medos que nos paralisam. Vamos ser sinceros, vivemos em um tempo de muitos medos. Medo das doenças, medo da violência, medo das crises econômicas, medo do desemprego, medo das perdas, medo das incertezas políticas, medo do fracasso, medo de não corresponder às expectativas dos outros e, principalmente, medo do desconhecido. Às vezes, esses medos são tão grandes que nos impedem até de sair de casa, de fazer novas amizades, de tentar algo diferente, de mudar de rota, de começar um novo projeto ou de aceitar um novo desafio. Você já percebeu como o medo se alimenta das nossas dúvidas? Quanto mais duvidamos, mais ele cresce. O medo é como um monstro que vai ganhando força à medida que deixamos de confiar em Deus e passamos a confiar apenas nas nossas próprias capacidades. E a verdade é que, quando confiamos apenas em nós mesmos, ficamos vulneráveis porque somos limitados, falhos, inseguros, e aí que o medo faz a festa. Mas eu quero que você preste atenção nisso. O medo não é o plano de Deus para a sua vida. O apóstolo Paulo escreveu, na sua segunda carta a Timóteo, capítulo 1, versículo 7, porque Deus não nos deu espírito de temor, mas de poder, de amor e de moderação. Veja que interessante, Deus não nos entregou um espírito de medo. O medo, quando domina, não vem do Senhor, mas das circunstâncias, do pecado, das dúvidas e, muitas vezes, das mentiras que o inimigo planta no nosso coração. No livro de Isaías, capítulo 41, versículo 10, está escrito: não temas, porque eu sou contigo. Não te assombres, porque eu sou teu Deus. Eu te fortaleço e te ajudo e te sustento com a destra da minha justiça. Olha só que promessa maravilhosa. O próprio Deus diz: não temas, porque eu sou contigo.
Não temas, Ele é contigo. Quando entendemos e cremos nessa verdade, o medo começa a perder força, porque não estamos mais sozinhos, mas caminhamos lado a lado com o Senhor dos Exércitos. Pense agora nas situações em que Deus, repetidas vezes, diz ao seu povo, não temas. Essa expressão aparece mais de 300 vezes na Bíblia, em diferentes contextos. Quando Abraão teve medo do futuro, Deus disse, não temas, Abraão, eu sou o teu escudo. Quando Moisés estava diante do Mar Vermelho, com o povo apavorado, Deus disse, não temas, estai quietos e vede o livramento do Senhor. Quando Josué foi chamado para liderar o povo na conquista de Canaã, Deus disse, não temas, nem te espantes, porque o Senhor teu Deus é contigo por onde quer que andares. Quando Maria ficou perplexa com a notícia de que seria mãe do Salvador, o anjo disse, não temas, Maria, porque achaste graça diante de Deus. E poderíamos citar muitos outros exemplos. Agora, pare e pense, por que Deus repete tanto essa ordem? Porque Ele sabe que somos frágeis. Ele conhece nossa estrutura, sabe que o medo bate à porta do coração e nos ensina pela sua palavra que não precisamos viver dominados por esse sentimento. O antídoto para o medo não está em negar que ele existe, mas em aprender a olhar para ele através da lente da fé. A fé se revela como o grande poder que se levanta diante do medo. Não é ausência do medo, mas uma decisão interior de confiar em Deus mesmo quando as emoções se agitam, quando as circunstâncias parecem fugir do controle, quando as notícias tentam roubar a paz e quando o coração sente insegurança. Olhar para Deus é escolher crer que Ele tem a última palavra, que Ele é maior do que os maiores temores humanos. No passado, Davi enfrentou o gigante Golias enquanto todo o exército de Israel permanecia paralisado pelo medo. Apesar de sua juventude e inexperiência militar, Davi enxergava com os olhos da fé, certo de que o Senhor estava com ele. Sua força não estava em si mesmo, mas em Deus. E no Salmo 56, versículo 3, ele expressa, em me vindo o temor, hei de confiar em ti. O medo veio, mas a confiança foi maior, e isso é fé. O que diferencia quem avança daqueles que ficam parados? Não é a ausência de medo, mas a confiança em Deus que impulsiona o passo, mesmo em meio ao temor. A fé é alimentada diariamente. Cresce quando a palavra de Deus é ouvida, quando o coração se volta à oração, quando as promessas do Senhor são lembradas e quando os milagres do passado são trazidos à memória. Não é um sentimento, mas um posicionamento, uma convicção interior que escolhe crer. Quando tudo parece contrário, mesmo quando o peito se aperta, mesmo quando a lógica diz não, mesmo quando a tempestade se apresenta, quando as forças parecem faltar, não é preciso ser forte o tempo todo. Deus, em sua bondade, se apresenta como aquele que é forte em lugar do fraco. Nos evangelhos, a história de Jairo revela um pai desesperado, sua filha à beira da morte, o medo invadindo o peito, a dor e a dúvida tentando tomar conta do coração. No caminho, ao receber a notícia da morte da menina, Jesus olha para Jairo e simplesmente diz, não temas, crê somente. É assim que a fé se apresenta, um convite para crer. Ainda que tudo pareça perdido, ainda que as circunstâncias sejam duras, ainda que a lógica pareça não enxergar saída, crer é um ato de vontade, é escolher entregar o controle, é permitir que Deus seja Deus em todas as situações. Entre os maiores medos da humanidade está o medo do futuro. A ansiedade, as preocupações, o peso das incertezas tentam roubar a alegria do presente. Jesus, ensinando sobre o valor da confiança, convidou seus ouvintes a olharem para as aves do céu, para os lírios do campo, lembrando que o Pai cuida de todos os detalhes, conhece cada necessidade e nunca falha. O convite de Jesus é para não se inquietar com o dia de amanhã, pois a cada dia basta o seu próprio desafio. Descansar não é deixar de agir, mas confiar que mesmo agindo, é Deus quem governa todas as coisas. A fé que se fortalece na adversidade é a fé que conhece o caráter de Deus. Não se trata de mágica, nem de pensamento positivo, muito menos de autoajuda. Trata-se de confiar em quem Deus é, acreditar que Ele permanece bom, mesmo quando tudo à volta diz o contrário. Essa fé segura firme as promessas, mesmo quando as circunstâncias parecem ruir. O exemplo de Daniel na cova dos leões, dos três jovens na fornalha, de Paulo e Silas louvando no cárcere, revelam pessoas comuns vivendo situações de medo, mas sustentadas por uma confiança maior. Eles permaneceram firmes e viram a fidelidade do Senhor se manifestar no tempo certo. Não é necessário temer as adversidades, pois elas se transformam em oportunidade para o crescimento da fé, em cenário para milagres e testemunho do cuidado de Deus.
O apóstolo Pedro afirmou que toda ansiedade pode ser lançada sobre Deus, pois ele tem cuidado de cada um. Essa confiança permite descansar mesmo em dias de incerteza. Fortalecer a fé para vencer o medo não é uma jornada solitária, mas uma construção diária. Alimentar-se da palavra de Deus é essencial, pois é pelo ouvir a mensagem que a fé se renova e cresce. Orar com sinceridade, expondo diante de Deus os sentimentos mais profundos, faz parte desse processo, pois Deus entende cada emoção e acolhe cada temor. Recordar os livramentos do passado acende a esperança, pois aquele que já fez grandes coisas é o mesmo que continuará cuidando no presente e no futuro. A caminhada junto de pessoas que compartilham da mesma fé traz encorajamento e sustenta o ânimo. A comunhão entre irmãos fortalece, inspira e ajuda a manter os olhos fixos no Senhor. Declarar as promessas de Deus em voz alta, especialmente nos momentos em que o medo tentar se impor, é uma forma de fortalecer o espírito. A adoração, mesmo em meio à tempestade, libera a fé e enfraquece o poder do medo. Na presença de Deus, todo temor perde força. No fim de tudo, fica a certeza, ninguém está sozinho na luta contra o medo. Deus está presente, sustentando, renovando, protegendo, conduzindo cada vida à vitória. O medo pode surgir, mas não precisa prevalecer. A última palavra sempre será do Senhor, que é fiel para cumprir tudo o que prometeu, levando cada um além do medo, pela força da fé. Na jornada da fé, os dias difíceis não desaparecem apenas porque alguém decidiu confiar em Deus. A vida apresenta desafios, perdas, dores e situações inesperadas que frequentemente trazem à tona antigos medos ou geram novos. Ainda assim, a presença de Deus se faz real em cada detalhe e a promessa permanece de que jamais se está sozinho. O medo pode até surgir como sombra nos momentos de incerteza, mas a luz da confiança dissipa toda a escuridão. A fé autêntica não é construída em dias de calmaria, mas principalmente quando o coração é provado. A cada adversidade superada, a confiança se aprofunda. As promessas divinas se tornam ainda mais preciosas. Quando no meio do vale alguém percebe que o Senhor continua caminhando ao lado, não se trata de negar as emoções, mas de reconhecer que mesmo em meio à tempestade, existe refúgio seguro no Senhor. As Escrituras relatam diversas vezes em que o medo tentou paralisar pessoas escolhidas por Deus. Moisés tremeu diante da missão de libertar um povo inteiro. Josué hesitou ao assumir o comando de Israel. Gideão se sentiu o menor dos menores. Elias se escondeu numa caverna após um grande milagre. O próprio apóstolo Paulo admitiu ter passado por fraquezas, temores e lutas em sua caminhada. Entretanto, em todos esses relatos, o fio condutor é a fidelidade do Senhor, sempre pronto a renovar a coragem, restaurar o ânimo, levantar o abatido e abrir caminhos de vitória. Mesmo hoje, um mundo marcado por tantas notícias negativas, por insegurança, por crises e mudanças tão rápidas, a fé permanece como âncora firme. As promessas do Senhor não se abalam. O amor de Deus permanece o mesmo. Nenhum perigo, nenhuma dificuldade, nenhuma ameaça é capaz de afastar alguém do cuidado do Altíssimo. Como está escrito, nada pode separar do amor de Deus que está em Cristo Jesus. Muitas vezes o medo começa com um pensamento pequeno, um questionamento silencioso. E se não der certo? Ou e se eu fracassar? O inimigo aproveita esses momentos de dúvida para tentar semear ansiedade, angústia e paralisia. Porém, quando se volta para Deus em oração, mesmo que com poucas palavras e lágrimas sinceras, há consolo e força renovada. A voz suave do Espírito Santo traz paz e lembra que não existe batalha impossível para o Senhor. Quando a fé é colocada em prática, pequenas atitudes se transformam em grandes vitórias. Um passo de coragem para perdoar, uma decisão de recomeçar, um pedido de ajuda, um louvor mesmo em dias cinzentos. Cada gesto que nasce da confiança no Senhor é uma resposta ao medo. Deus honra aqueles que ousam crer, que não desistem no primeiro obstáculo, que persistem em buscar sua presença mesmo quando tudo parece dizer o contrário. A caminhada de fé é marcada por altos e baixos, mas a direção permanece certa. Seguir em frente, sabendo que Deus cuida de cada detalhe. A cada manhã, as misericórdias do Senhor se renovam. A cada noite, seu consolo envolve o coração cansado. O medo pode até visitar a mente, mas não encontra morada permanente onde a fé faz morada. A palavra de Deus continua viva e eficaz toda vez que um texto sagrado é meditado. Uma promessa é lembrada. Uma oração é feita com sinceridade. O medo é enfraquecido.
Não existe segredo, fórmula mágica ou atalho. É relacionamento com Deus, dia após dia, passo após passo. É confiar mesmo sem ver, caminhar mesmo sem entender, descansar mesmo no meio da tempestade. Assim, a fé se mostra maior que o medo. Não porque não existam ameaças, mas porque Deus é maior que tudo o que pode assustar. No final de cada desafio, quando alguém olha para trás, percebe que foi sustentado o tempo todo. O Senhor esteve ali em cada detalhe, providenciando força, abrindo portas, enviando pessoas certas, trazendo respostas e renovando a esperança. Na presença de Deus, a paz supera toda a compreensão humana. Mesmo quando tudo parece instável ao redor, a segurança vem de saber que Ele governa o universo e cuida de cada um com amor incomparável. Não importa o tamanho do medo, porque o poder de Deus é infinitamente maior. E quem confia no Senhor jamais será confundido, jamais ficará desamparado, jamais será derrotado pelas tempestades da vida. O medo, por mais real que pareça, não pode resistir à presença constante daquele que confia no Altíssimo. Caminhar pela fé é trilhar um caminho seguro, ainda que invisível aos olhos. É permanecer firme mesmo nos dias de fraqueza, porque o Senhor é a fonte de toda força, consolo e vitória. Seguir em frente, mesmo quando o medo tenta apertar o peito, é exercício diário de confiança. O medo pode se apresentar em diferentes estações da vida. Na juventude, diante das escolhas do futuro. Na vida adulta, em meio à responsabilidade de sustentar uma família, tomar decisões, enfrentar perdas e desafios financeiros. Para muitos, o medo é silencioso, mas constante, rondando pensamentos à noite, trazendo inquietação, tirando o sono, roubando o apetite, levando uma sensação de solidão, mesmo rodeado de pessoas. A fé não ignora as dificuldades, mas escolhe encará-las com um olhar voltado para o Senhor. Assim como Pedro, que andou sobre as águas enquanto fixava o olhar em Jesus, cada vez que alguém permite que o foco se perca nas tempestades, o medo se torna maior e os pés começam a afundar. O segredo está em olhar para Cristo, não para o vento ou para as ondas. Enquanto o olhar estiver fixo nele, é possível caminhar mesmo em meio às impossibilidades. Em muitos lares, o medo se manifesta nas preocupações com os filhos, na insegurança diante das mudanças do mundo, na dúvida quanto ao futuro das próximas gerações. São pais e mães clamando a Deus por proteção, por livramento, por sabedoria para orientar. Nessas horas, lembrar-se das promessas de Deus é um alívio. A palavra afirma que os anjos do Senhor acampam-se ao redor dos que o temem e os livra. Mesmo quando tudo parece fora do controle, existe um Deus que vela, que vê e que se importa com cada detalhe da vida de seus filhos. A caminhada cristã nunca foi sinônimo de ausência de problemas. Pelo contrário, Jesus advertiu que no mundo haveria aflições. Porém, a diferença está em saber que a presença do Senhor é permanente e que, independentemente do que aconteça, Ele continua segurando cada um pela mão. A cada oração feita no silêncio, a cada lágrima que escorre sem ser percebida, Deus está atento, recolhendo, renovando forças, derramando graça suficiente para o dia de hoje. Muitas vezes, é necessário relembrar que a fé não é apenas para os momentos de vitória, mas principalmente para os dias cinzentos, para as noites escuras, para as fases de silêncio e aparente demora. Fé é persistência, é continuar crendo, é recusar-se a ser dominado pelo medo.

passo de fé abriu o caminho no meio das águas. Em vários momentos da jornada, o medo do amanhã, da escassez, dos inimigos, tentou prevalecer. Mas Deus sempre se revelou como o Deus do maná diário, do cuidado constante, do milagre inesperado. Quantas vezes a mente humana imagina cenários de derrota, de falência, de abandono, quando na verdade o Senhor já preparou livramento, provisão e resposta? Quantos medos nunca se concretizam e mesmo assim consomem energia, roubam alegria, minam a saúde física e emocional? Por isso, o convite da palavra permanece: lançar sobre Deus toda a ansiedade, confiar de todo o coração e não se apoiar apenas no próprio entendimento. Em cada geração, Deus levanta testemunhos de pessoas que venceram o medo pela fé. São histórias de quem enfrentou diagnósticos difíceis, mas escolheu confiar e experimentou cura. De quem passou por perdas irreparáveis, mas encontrou consolo sobrenatural. De quem recomeçou após falências, rejeições, traições, mas nunca deixou de crer que Deus podia restaurar. Esses exemplos não são apenas inspiração, mas prova viva de que em Deus o impossível se torna realidade. No ministério de Jesus, muitos se aproximaram dele carregando medos profundos. O leproso temia o isolamento e o desprezo, mas foi tocado e purificado. A mulher do fluxo de sangue tinha medo da vergonha, mas foi restaurada publicamente. Os discípulos, mesmo andando ao lado do mestre, temeram o vento forte e as ondas, mas ouviram sua voz acalmando a tempestade. Até mesmo Pedro, depois de negar Jesus 3 vezes, temeu a condenação, mas recebeu perdão e foi restaurado para liderar o rebanho. O medo pode fazer alguém duvidar de si mesmo, dos outros e até de Deus. Mas a fé é como um farol na noite escura, mostrando o caminho mesmo quando tudo parece invisível. É escolher confiar quando não há garantias humanas. É persistir na oração quando a resposta parece demorar. É proclamar louvor quando a alma sente vontade de calar. A fé não precisa ver para crer, ela crê para depois ver. Caminhar por fé significa abrir mão do controle e deixar Deus ser Deus. Significa dizer sim ao seu chamado, mesmo sem entender todos os detalhes, mesmo sem saber onde o caminho vai dar. O medo grita que é arriscado, mas a fé sussurra que Deus é fiel. O medo tenta impor limites, mas a fé expande horizontes. O medo prevê fracasso, mas a fé já antecipa a vitória. Mesmo que a trajetória seja marcada por altos e baixos, mesmo que a vida seja feita de estações de alegria e outras de dor, Deus permanece. Ele é o Deus dos vales e dos montes, das madrugadas e das manhãs. Em cada ciclo, existe propósito. Em cada desafio, existe uma oportunidade de confiar mais profundamente, de crescer espiritualmente, de experimentar o amor que lança fora todo medo. O medo pode vir travestido de prudência, cautela ou bom senso. Mas quando ultrapassa o limite do equilíbrio, precisa ser confrontado com a verdade do Evangelho. O Senhor prometeu: eis que estou convosco todos os dias até a consumação dos séculos. Essa promessa é suficiente para dissipar qualquer temor, para garantir segurança mesmo nas tempestades mais ferozes. Nos momentos de fraqueza, o Espírito Santo intercede com gemidos inexprimíveis. Ele consola, levanta, fortalece e reaviva a esperança. Mesmo quando as palavras faltam, a presença de Deus é suficiente para acalmar o coração. Cada novo dia traz consigo novas misericórdias, novas chances de recomeçar, novos motivos para continuar confiando. Assim, cada passo dado pela fé é uma resposta ao medo. Cada decisão de amar, perdoar, servir, compartilhar, adorar é uma vitória contra as vozes contrárias. O Senhor não abandona os que o buscam. Ele faz florescer esperança no deserto, faz brotar água da rocha, faz abrir portas onde só havia muros. Em todo tempo, Deus permanece fiel. Não há razão para temer o amanhã, pois o Deus que segurou a mão no passado, que esteve presente no presente, já se encontra no futuro, preparando todas as coisas para o bem daqueles que o amam. A vida de fé não é um caminho de ausência de medo, mas uma caminhada de superação diária, uma jornada de confiança progressiva, um testemunho vivo de que o amor de Deus é maior do que qualquer sombra. No final de cada história marcada por fé, existe uma marca de gratidão. É olhar para trás e perceber que os maiores aprendizados vieram nos momentos de crise, que a fé amadureceu nas lutas, que o coração se aproximou mais de Deus nas noites de aflição. No céu, cada lágrima

será enxugada, cada pergunta terá resposta, cada medo terá sido vencido. Até lá a caminhada continua e o convite permanece: viver pela fé, de glória em glória até o dia perfeito. Na escola da fé, cada experiência vivida se transforma em lição. Os desafios ensinam que o medo não precisa ser um fim, mas pode ser o ponto de partida para encontros mais profundos com o Senhor. Nas situações onde parecia não haver solução, muitos descobriram que a fidelidade de Deus é mais forte do que qualquer incerteza. Em noites silenciosas, enquanto o mundo dormia, corações foram visitados pela paz que excede todo o entendimento. O medo ainda tentava rondar, mas a certeza da presença divina era maior, firme como uma rocha inabalável. Crescer na fé é reconhecer que não se caminha sozinho. Deus, que nunca falha, sustenta em meio aos tropeços, renova as forças no meio da fraqueza, inspira coragem quando tudo parece perdido. Ele fala ao coração, muitas vezes sem palavras, apenas pelo toque suave do Espírito, trazendo à memória as promessas, reacendendo a chama da esperança. Quem aprende a confiar não é poupado das tempestades, mas é preservado dentro delas. O segredo nunca esteve na ausência de problemas, mas na certeza de que, em toda e qualquer circunstância, há um Deus que vela por cada detalhe, que transforma perdas em novos começos, que usa cada situação para aperfeiçoar o caráter, ensinar humildade, forjar mansidão e amadurecer a confiança. A fé genuína não é algo que se ostenta para impressionar outros, mas sim um refúgio secreto entre a alma e Deus. É na solidão do quarto, no silêncio do coração, no lugar onde ninguém mais vê, que as batalhas contra o medo são vencidas. Uma oração sincera, uma lágrima silenciosa, um versículo recordado no momento exato, tudo isso são sementes de fé lançadas no solo da vida. Deus vê cada uma, acolhe cada uma, responde a cada uma a seu tempo. E quando menos se espera, o impossível acontece. O caminho se abre, a porta se escancara, a resposta chega. Quantos testemunhos se formam nos bastidores da existência? Pessoas que pensavam estar sozinhas, mas foram surpreendidas pelo cuidado do Senhor. Famílias restauradas, vidas transformadas, sonhos ressuscitados. A mão de Deus age com ternura, desfazendo os nós do medo, restaurando o ânimo, levantando os caídos. Cada história contada, cada vitória celebrada, cada lágrima recolhida, compõe a grande sinfonia da graça. Mesmo nos dias em que a fé parece pequena, é suficiente para mover montanhas, pois a força não está no tamanho da fé, mas em quem se crê. Deus honra os pequenos começos, valoriza as orações simples, recebe os louvores frágeis. Ele não exige perfeição, mas entrega. E quanto mais se entrega, mais se percebe que o medo perde espaço, que a esperança cresce, que a confiança amadurece. No correr do tempo, é fácil esquecer das vitórias antigas, das respostas já recebidas, dos livramentos passados. Por isso é importante trazer à memória tudo aquilo que pode dar esperança. Relembrar o que Deus já fez, contar as bênçãos, enumerar os feitos do Senhor. Isso não é nostalgia, mas combustível para enfrentar os novos desafios. Quem se lembra do que Deus fez ontem, enfrenta o amanhã com mais coragem. Quando o medo vier com força, quando a angústia apertar, quando o futuro parecer incerto, o convite da palavra permanece: olhar para o alto, buscar a presença, esperar com paciência. O Senhor nunca se atrasa. Ele chega no tempo certo, faz tudo novo, surpreende com sua criatividade, revela caminhos onde não havia trilha. Na companhia do Altíssimo, o impossível deixa de ser obstáculo. Portas que pareciam fechadas se abrem. Sonhos antigos ganham nova vida. Situações perdidas se transformam em vitórias. O que era vergonha se torna dupla honra. Deus é especialista em transformar histórias. O medo, então, já não dita as regras. Ele pode até sussurrar, mas já não domina. O coração aprende a descansar. A alma encontra repouso. A mente silencia as dúvidas, porque o amor de Deus lança fora todo medo. No cair da noite, quando tudo parece mais escuro, a promessa de Deus é de companhia constante. Ele nunca dorme, nunca descuida, nunca se esquece. Nos dias bons, agradeça. Nos dias maus, confia. Em todos os dias, adore. O louvor tem o poder de dissipar as trevas, de atrair a presença, de fortalecer a alma. No final de cada jornada,
Quando o tempo passar e as lembranças forem a bagagem, será possível ver que cada momento de medo foi superado por causa da graça de Deus. Cada crise foi vencida não pela força do braço, mas pela mão do Senhor. Cada passo, mesmo vacilante, foi sustentado pelo amor que jamais falha. E se restar alguma dúvida, basta olhar para a cruz, para o sacrifício perfeito, para a vitória já conquistada. Por isso, siga em frente, um dia de cada vez, com um olhar fixo em Jesus. O medo pode vir, mas a fé caminha junto. O medo pode gritar, mas a voz de Deus é mais forte. O medo pode tentar paralisar, mas a promessa do Senhor impulsiona. O medo pode escurecer o caminho, mas a luz da presença dissipa as trevas. Não desista, não volte atrás, não se entregue ao desânimo. O Deus que começou a boa obra é fiel para completá-la. Ele prometeu estar com você até o fim. Afinal, resta uma certeza tranquila. Nenhum medo é maior do que o amor de Deus. Nenhuma ameaça é mais poderosa do que sua presença. Nenhuma noite é tão escura que a luz do Senhor não possa clarear. Nenhuma lágrima é desperdiçada. Nenhuma oração é em vão. Nenhum sonho é esquecido. O Deus que chama pelo nome, que conhece cada detalhe, que cuida com zelo, permanece ao seu lado em todos os caminhos. Assim, cada respiração se transforma em adoração. Cada dia é mais uma oportunidade de confiar. Cada vitória é motivo de gratidão. O medo já não é senhor, mas servo. O coração já não é refém, mas livre. A jornada já não é solitária, mas conduzida pela mão do Pai. A vida é vivida não sob o peso do temor, mas sob a leveza da fé. E quem aprende a viver assim descobre que, de glória em glória, o medo vai ficando para trás, enquanto a confiança cresce, floresce, amadurece, porque, em Cristo, a vitória é certa, sempre. E assim a caminhada continua, dia após dia, em passos de fé, sem pressa e sem pausa. Porque quem anda com Deus aprende a confiar mesmo, quando não vê a saída. O medo até pode tentar fazer morada, mas quando a confiança está bem alicerçada no Senhor, não há vento, tempestade ou adversidade que consiga derrubar. O segredo nunca foi negar a existência do medo, mas nunca permitir que ele tenha a última palavra. No silêncio das madrugadas, quando os pensamentos são mais intensos e o coração parece mais vulnerável, é ali que se experimenta a profundidade do cuidado de Deus. Ele visita cada quarto escuro, cada alma inquieta, cada lágrima derramada em segredo. Ele entende os temores que nem mesmo ousamos compartilhar, os receios que preferimos esconder. Deus não se assusta com a nossa fragilidade, não reprova o nosso choro, não rejeita a nossa fraqueza. Pelo contrário, Ele se aproxima ainda mais, com consolo, com paz, com renovo. Há uma promessa para cada estação da vida, um socorro para cada crise, uma resposta para cada oração sincera. O medo nunca será maior do que o Deus que cuida, nunca será mais profundo do que a graça que restaura. Mesmo que o caminho pareça estreito e o horizonte se mostre turvo, Deus continua escrevendo histórias de superação, traçando planos de paz, preparando novos capítulos para quem não desiste de confiar. Olhando para trás, percebe-se que os maiores avanços não vieram dos dias fáceis, mas dos dias de luta. Os músculos da fé crescem sob o peso das provações. A sensibilidade à voz de Deus aumenta. Quando tudo mais silencia, a maturidade espiritual nasce do enfrentamento dos próprios medos. Quem aprende a se levantar após cada tropeço descobre que a força não está na ausência de quedas, mas na disposição de recomeçar sempre. A graça de Deus é suficiente para cada manhã. Ele renova a esperança a cada amanhecer, fortalece as mãos cansadas, cura as feridas invisíveis, restaura a confiança e prepara oportunidades inesperadas. Nada do que acontece escapa à sua soberania. Nenhuma dor é desperdiçada, nenhum medo é inútil quando é colocado diante dele. O Senhor sabe transformar a ansiedade em oração, o desespero em louvor, a dúvida em certeza, a espera em crescimento. O tempo de Deus não é o mesmo que o dos homens. Muitas vezes é preciso aprender a esperar, a confiar sem entender, a descansar sem enxergar. O tempo de espera, longe de ser desperdício, é campo fértil, onde a fé cria raízes profundas. Deus não apressa processos, mas trabalha em silêncio, moldando o caráter, alinhando propósitos, preparando o coração para receber o novo. A cada novo dia, a graça de Deus está disponível para vencer mais um medo, superar mais um desafio, atravessar mais um vale. O segredo é não caminhar sozinho, não tentar suportar o peso das preocupações sem repartir com o Senhor.
Quando a carga parece pesada demais, é hora de entregar, de lançar sobre Ele toda a ansiedade, porque Ele tem cuidado de cada detalhe. A confiança amadurecida pela experiência ensina que Deus nunca falha. Ele abre caminhos onde não há saída, envia provisão onde parecia impossível. Acalma a tempestade com uma palavra, restitui o que foi perdido, levanta do pó aquele que foi humilhado, honra quem permanece fiel. O medo não resiste ao toque do amor divino, não suporta a luz da presença do Altíssimo, não sobrevive onde há adoração sincera. Por isso, não é preciso se envergonhar dos dias difíceis, das noites de luta, dos momentos de dúvida. São justamente nesses dias que se conhece melhor o Deus da esperança, o Consolador, o Príncipe da Paz. Ele sabe cuidar do que é impossível para as mãos humanas. Ele recolhe as lágrimas, fortalece o espírito, renova a visão. O que parecia fim se torna recomeço. O que parecia perda se transforma em ganho. O que era medo se converte em testemunho. A vida de quem confia nunca é desperdiçada. Mesmo que o mundo não perceba, mesmo que outros não compreendam, Deus vê cada esforço, cada passo, cada renúncia, cada lágrima. E Ele recompensa. A sua fidelidade se manifesta de geração em geração. Os testemunhos se multiplicam, as histórias de superação se espalham, a fé se espalha como perfume no vento. Olhando para o futuro, não é preciso temer o que virá. O mesmo Deus que sustentou no passado, que esteve presente no presente, já habita o amanhã. Ele prepara caminhos, alinha encontros, cuida dos detalhes, derrama favor e graça. Cada dia é presente, cada respiração é prova de que há propósito. Cada amanhecer é convite à confiança. A fé não elimina o medo, mas o coloca em seu devido lugar, sob os pés daquele que já venceu todas as coisas. Por isso a caminhada prossegue. Um passo de cada vez, uma oração de cada vez, uma escolha de confiança cada manhã. O medo pode até sussurrar, mas a voz de Deus sempre será mais alta. Ele diz, não temas, eu sou contigo. Essa palavra ecoa nos vales, ressoa nos montes, alcança o mais íntimo do coração, reacende a chama da esperança e sustenta até o fim. E ao fim da estrada, quando tudo for silêncio e o cansaço quiser tomar conta, haverá uma última certeza, valeu a pena confiar. Deus esteve presente em todos os momentos, em cada detalhe, em cada vitória e até mesmo em cada lágrima. O medo foi vencido não pela força humana, mas pela força do Deus vivo, que faz infinitamente mais do que tudo o que se possa pedir ou imaginar. A Ele toda honra, toda glória, todo louvor, agora e sempre. Em Cristo, somos mais que vencedores. Não há medo capaz de apagar a luz da fé. O amor de Deus lança fora todo temor. E a vida assim vivida é testemunho do poder de um Deus que nunca falha. Ó Pai, Tu és aquele que conhece o mais íntimo do nosso ser. Tu vês cada lágrima que cai em silêncio, cada angústia que nem conseguimos expressar em palavras. Quantas vezes caminhamos sobrecarregados, pensando que estamos sozinhos, quando, na verdade, Tu sempre estiveste ao nosso lado, segurando a nossa mão, renovando as nossas forças. Senhor, pedimos que a Tua luz venha dissipar toda a sombra de medo. Que a Tua presença cubra cada lar, cada família, cada vida que agora se coloca diante de Ti. Toca, Senhor, nos pensamentos, renova a esperança, levanta os que estão abatidos, fortalece aqueles que estão cansados da caminhada. Que o Teu amor preencha cada vazio e cure cada ferida. Que o Teu Espírito Santo traga a paz que excede todo entendimento e que todo medo seja agora lançado fora pelo poder do nome de Jesus. Abençoa, Senhor, quem sofre por antecipação, quem teme pelo futuro, quem enfrenta crises, lutas ou solidão. Que o Teu cuidado seja sentido de maneira sobrenatural. Que a Tua palavra encontre solo fértil em nossos corações e que possamos sempre nos lembrar de que não estamos sozinhos, como está escrito em Isaías 41:10. Não temas, porque eu sou contigo. Não te assombres, porque eu sou o teu Deus. Eu te fortaleço e te ajudo e te sustento com a destra da minha justiça. Senhor, ajuda-nos a descansar no teu cuidado, a entregar os nossos dias, a confiar mesmo quando não entendemos, a louvar mesmo quando o medo bater à porta. Renova-nos com teu poder. Que o Espírito Santo seja o nosso consolo, nosso conselheiro, nosso amigo mais próximo. Enche-nos de coragem para avançar, de fé para perseverar, de amor para suportar todas as coisas e de esperança que não morre jamais. Colocamos nas Tuas mãos o nosso presente, o nosso futuro,
os nossos sonhos, os nossos projetos, a nossa casa, a nossa mente, a nossa saúde, tudo o que somos e temos. Que a Tua vontade se cumpra acima de tudo. Que a Tua glória se manifeste em cada detalhe. Que o Teu nome seja exaltado por meio das nossas vidas. Que o Senhor, que venceu o medo, a morte e o pecado, nos faça também vencedores, mais do que vencedores, em todas as coisas. Que saiamos desta mensagem fortalecidos, encorajados, prontos para enfrentar qualquer tempestade, certos de que jamais estaremos sozinhos. Assim oramos, certos de que ouvimos a Tua voz nesta noite, certos de que o Teu amor nos acompanha, certos de que a vitória já é nossa, em nome do Pai, do Filho e do Espírito Santo. Amém.

Fecharam-se as portas e os que ficaram de fora bateram. Senhor, Senhor, abre-nos. Mas ele respondeu: não vos conheço. Orai e vigiai, pois.

0: Tiago 1, versículo 5, e se algum de vós tem falta de sabedoria, peça a Deus que a todos dá liberalmente, e o não lança em rosto, e ser-lhe-á dada. Deus é a fonte de toda sabedoria. Quando buscamos direção, podemos confiar que Ele responde de forma generosa e sem repreensão.
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0: Capítulo 12. E começou a falar-lhes por parábolas. Um homem plantou uma vinha, e cercou-a de um valado, e fundou nela um lagar, e edificou uma torre, e arrendou-a a uns lavradores, e partiu para fora da terra. E, chegado o tempo, mandou um servo aos lavradores, para que recebesse dos lavradores do fruto da vinha. Mas estes, apoderando-se dele, o feriram e o mandaram embora vazio. E tornou a enviar-lhes outro servo. E eles, apedrejando-o, o feriram na cabeça e o mandaram embora, tendo-o afrontado. E tornou a enviar-lhes outro, e a este mataram. E a outros muitos, dos quais a uns feriram e a outros mataram. Tendo ele, pois, ainda um seu filho amado, enviou também a estes por derradeiro, dizendo: ao menos terão respeito ao meu filho. Mas aqueles lavradores disseram entre si: este é o herdeiro, vamos, matemo-lo, e a herança será nossa. E pegando dele, o mataram e o lançaram fora da vinha. Que fará, pois, o senhor da vinha? Virá e destruirá os lavradores, e dará a vinha a outros? Ainda não lestes esta escritura: a pedra que os edificadores rejeitaram, esta foi posta por cabeça de esquina. Isso foi feito pelo Senhor, e é coisa maravilhosa aos nossos olhos. E buscavam prendê-lo, mas temiam a multidão, porque entendiam que contra ele dizia esta parábola, e deixando, foram-se. E enviaram-lhe alguns dos fariseus e dos herodianos, para que o apanhassem em alguma palavra. E chegando eles, disseram-lhe: mestre, sabemos que és homem de verdade, e de ninguém se te dá, porque não olhas a aparência dos homens. Antes, com verdade, ensinas o caminho de Deus. É lícito dar o tributo a César ou não? Daremos ou não daremos? Então ele, conhecendo a sua hipocrisia, disse-lhes: por que me tentais? Trazei-me uma moeda para que a veja. E eles lhe a trouxeram. E disse-lhes: de quem é esta imagem e inscrição? E eles lhe disseram: de César. E Jesus, respondendo, disse-lhes: dai, pois, a César o que é de César, e a Deus o que é de Deus. E maravilharam-se dele. Então os saduceus, que dizem que não há ressurreição, aproximaram-se dele e perguntaram-lhe, dizendo: mestre, Moisés nos escreveu que se morresse o irmão de alguém, e deixasse a sua mulher, e não deixasse filhos, seu irmão tomasse a mulher dele, e suscitasse descendência a seu irmão. Ora, havia sete irmãos, e o primeiro tomou a mulher, e morreu sem deixar descendência. E o segundo também a tomou, e morreu, e nem este deixou descendência. E o terceiro da mesma maneira, e tomaram-na os sete, sem, contudo, terem deixado descendência. Finalmente, depois de todos, morreu também a mulher. Na ressurreição, pois, quando ressuscitarem, de qual deixe será a mulher? Porque os sete a tiveram por mulher. E Jesus, respondendo, disse-lhes: porventura, não errais vós, em razão de não saberdes as Escrituras, nem o poder de Deus? Porquanto, quando ressuscitarem dentre os mortos, nem casarão, nem se darão em casamento, mas serão como os anjos que estão nos céus. E acerca dos mortos que houverem de ressuscitar, não tendes lido no livro de Moisés como Deus lhe falou na sarça, dizendo: eu sou o Deus de Abraão, o Deus de Isaac e o Deus de Jacó? Ora, Deus não é Deus de mortos, mas sim é Deus de vivos. Por isso, vós errais muito. E aproximou-se dele um dos escribas que os tinha ouvido disputar, e sabendo que lhes tinha respondido bem, perguntou-lhe: qual é o primeiro dos mandamentos? E Jesus respondeu-lhe: o primeiro dos mandamentos é: ouve, Israel, o Senhor nosso Deus é o único Senhor. Amarás, pois, ao Senhor teu Deus de todo o teu coração, e de toda a tua alma, e de todo o teu entendimento, e de todas as tuas forças. Este é o primeiro mandamento. E o segundo, semelhante a este, é: amarás o teu próximo como a ti mesmo. Não há outro mandamento maior do que estes. E o escriba lhe disse: Muito bem, mestre, e com verdade disseste que há um só Deus, e que não há outro além dele, e que amá-lo de todo o coração, e de todo o entendimento, de toda a alma, de todas as forças, e amar o próximo como a si mesmo, é melhor do que todos os holocaustos e sacrifícios. E Jesus, vendo que havia respondido sabiamente, lhe disse: Não estás longe do reino de Deus. E já ninguém ousava perguntar-lhe mais nada. E falando Jesus, dizia, ensinando no templo: Como dizem os escribas que o Cristo é filho de Davi? O próprio Davi disse pelo Espírito Santo: O Senhor disse ao meu Senhor: Assenta-te à minha direita, até que eu ponha os teus inimigos por escabelo de teus pés. Pois se Davi mesmo lhe chama Senhor, como é logo seu filho? E a grande multidão o ouvia de boa vontade. E ensinando-os, dizia-lhes: Guardai-vos dos escribas, que gostam de andar com vestes compridas, e das saudações nas praças, e das primeiras cadeiras nas sinagogas, e dos primeiros assentos nas ceias, que devoram as casas das viúvas, e isso com pretexto de largas orações. Estes receberão mais grave condenação. Estando Jesus assentado de fronte da arca do tesouro, observava a maneira como a multidão lançava o dinheiro na arca do tesouro, e muitos ricos deitavam muito. Vindo, porém, uma pobre viúva deitou duas pequenas moedas que valiam meio centavo. E chamando seus discípulos, disse-lhes: Em verdade vos digo que esta pobre viúva deitou mais do que todos os que deitaram na arca do tesouro, porque todos ali deitaram do que lhe chovejava, mas esta, da sua pobreza, deitou tudo o que tinha.
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2: Cânticos dos Cânticos 2, versículo 10. O meu amado fala e me diz: Levanta-te, amiga minha, formosa minha, e vem. O chamado de Deus eterno e amoroso, ele nos convida a sair da estagnação e caminhar com ele para lugares de vida e beleza.

e só veja a guerra. Talvez dentro do seu peito exista uma tempestade agora, mas eu quero te dizer que existe um porto seguro. Jesus disse: deixo-vos a paz, a minha paz vos dou. Receba agora essa paz no seu coração.

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1: Deuteronômio 31, versículo 8. O Senhor, pois, é aquele que vai adiante de ti. Ele será contigo, não te deixará, nem te desamparará. Não temas, nem te espantes. Não importa quão incerto seja o caminho, Deus já está lá antes de nós, garantindo sua presença constante e removendo o medo com a certeza do seu cuidado.

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1: Filipenses 4, versículo 6. Não estejais inquietos por coisa alguma, antes as vossas petições sejam em tudo conhecidas diante de Deus pela oração e súplica. Com ação de graças, a ansiedade perde força quando a oração ocupa o seu lugar. Falar com Deus sobre tudo com gratidão nos mantém em paz e fortalece nossa fé.

0: Abacuque 3, versículos 17 e 18, porquanto, ainda que a figueira não floresça, nem haja fruto na vide, o produto da oliveira minta e os campos não produzam mantimento, todavia eu me alegrarei no Senhor, exultarei no Deus da minha salvação. A verdadeira alegria não depende das circunstâncias, mas da certeza de que Deus é fiel e está conosco em qualquer estação da vida.
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0: Isaías 43, versículo 2. Quando passares pelas águas, estarei contigo, e quando pelos rios, eles não te submergirão. Quando passares pelo fogo, não te queimarás, nem a chama arderá em ti. A promessa de Deus não é ausência de lutas, mas presença constante e proteção em meio a elas.
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Capítulo 13. E saindo ele do templo, disse-lhe um dos seus discípulos: Mestre, olha que pedras e que edifícios! E respondendo Jesus, disse-lhe: Vês estes grandes edifícios? Não ficará pedra sobre pedra que não seja derrubada. E assentando-se ele no Monte das Oliveiras, defronte do templo, Pedro e Tiago e João e André lhe perguntaram em particular: Dize-nos, quando serão essas coisas, e que sinal haverá quando todas elas estiverem para se cumprir? E Jesus, respondendo-lhes, começou a dizer: Olhai, que ninguém vos engane. Porque muitos virão em meu nome, dizendo: Eu sou o Cristo, e enganarão a muitos. E quando ouvirdes de guerras e de rumores de guerras, não vos perturbeis, porque assim deve acontecer. Mas ainda não será o fim. Porque se levantará nação contra nação, e reino contra reino, e haverá terremotos em diversos lugares, e haverá fomes e tribulações. Estas coisas são os princípios das dores. Mas olhai por vós mesmos, porque vos entregarão aos concílios e às sinagogas, e sereis açoitados, e sereis apresentados perante presidentes e reis, por amor de mim, para lhes servir de testemunho. Mas importa que o evangelho seja primeiramente pregado entre todas as nações. Quando, pois, vos conduzirem e vos entregarem, não estejais solícitos de antemão pelo que haveis de dizer, nem premediteis, mas o que vos for dado naquela hora, isso falai, porque não sois vós os que falais, mas o Espírito Santo. E o irmão entregará à morte o irmão, e o pai ao filho. Levantar-se-ão os filhos contra os pais, e os farão morrer. E sereis odiados por todos, por amor do meu nome. Mas quem perseverar até ao fim, esse será salvo. Ora, quando vós virdes a abominação do assolamento, que foi predito por Daniel, o profeta, estar onde não deve estar, quem lê, entenda. Então os que estiverem na Judéia, fujam para os montes. E o que estiver sob o telhado, não desça para casa, nem entre a tomar coisa alguma da sua casa. E o que estiver no campo, não volte atrás, para tomar as suas vestes. Mas ai das grávidas, e das que criarem naqueles dias! Orai, pois, para que a vossa fuga não suceda no inverno. Porque naqueles dias haverá uma aflição tal, qual nunca houve desde o princípio da criação, que Deus criou até agora, nem jamais haverá. E se o Senhor não abreviasse aqueles dias, nenhuma carne se salvaria. Mas, por causa dos eleitos que escolheu, abreviou aqueles dias. E então, se alguém vos disser: Eis aqui o Cristo, ou ei-lo ali, não acrediteis. Porque se levantarão falsos cristos e falsos profetas e farão sinais e prodígios para enganarem, se for possível, até os escolhidos. Mas vós vede, eis que de antemão vos tenho dito tudo. Ora, naqueles dias, depois daquela aflição, o sol se escurecerá, e a lua não dará a sua luz, e as estrelas cairão do céu, e as forças que estão nos céus serão abaladas. E então verão o Filho do Homem nas nuvens, com grande poder e glória, e ele enviará os seus anjos e ajuntará os seus escolhidos, desde os quatro ventos, da extremidade da terra até a extremidade do céu. Aprendei, pois, a parábola da figueira. Quando já o seu ramo se torna tenro e brota folhas, bem sabeis que já está próximo o verão. Assim também vós, quando virdes sucederem estas coisas, sabei que já está perto, às portas. Na verdade, vos digo que não passará esta geração sem que todas estas coisas aconteçam. Passará o céu e a terra, mas as minhas palavras não passarão. Mas daquele dia e hora, ninguém sabe, nem os anjos que estão no céu, nem o Filho, senão o Pai. Olhai, vigiai e orai, porque não sabeis quando chegará o tempo.
E como se um homem, partindo para fora da terra, deixasse a sua casa, e desse autoridade aos seus servos, e a cada um a sua obra, e mandasse ao porteiro que vigiasse. Vigiai, pois, porque não sabeis quando virá o senhor da casa. Se à tarde, se à meia-noite, se ao cantar do galo, se pela manhã, para que, vindo de improviso, não vos ache dormindo. E as coisas que vos digo, digo-as a todos. Vigiai a noite.

e levantando-se, foi para seu pai. Levava apenas o coração quebrantado e a esperança.

0: Isaías 55, versículo 9. Porque assim como os céus são mais altos do que a terra, assim são os meus caminhos mais altos do que os vossos caminhos, e os meus pensamentos mais altos do que os vossos pensamentos. Muitas vezes não entendemos o agir de Deus, mas podemos confiar que seus planos são mais elevados e perfeitos do que qualquer coisa que possamos imaginar.
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0: Isaías 61, versículo 3: E ordenar acerca dos tristes de Sião, que se lhes dê ornamento por cinza, óleo de gozo por tristeza, veste de louvor por espírito angustiado. Deus troca nossa dor por beleza e alegria, revestindo-nos com louvor no lugar da angústia e nos levantando com dignidade.
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0: João 16, versículo 33. Tenho-vos dito isto, para que em mim tenhais paz. No mundo tereis aflições, mas tende bom ânimo, eu venci o mundo. Em meio às lutas, Jesus nos lembra que a vitória já foi conquistada, e é nele que encontramos a paz que não depende das circunstâncias.
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0: Jeremias 29, versículo 11: Porque eu bem sei os pensamentos que penso de vós, diz o Senhor, pensamentos de paz e não de mal, para vos dar o fim que esperais. Mesmo quando não vemos saída, podemos descansar sabendo que Deus já planejou um futuro de esperança e paz para nós.
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Capítulo 14. E dali a 2 dias era Páscoa, e a festa dos pães ázimos. E os principais sacerdotes e os escribas buscavam como prenderiam com dolo, e o matariam. Mas eles diziam: não na festa, para que porventura não se faça alvoroço entre o povo. E estando ele em Betânia, assentado à mesa em casa de Simão, o leproso, veio uma mulher que trazia um vaso de alabastro, com unguento de nardo puro, de muito preço, e, quebrando o vaso, lhe o derramou sobre a cabeça. E alguns houve que em si mesmos se indignaram e disseram: para que se fez este desperdício de unguento? Porque podia vender-se por mais de 300 dinheiros e dá-lo aos pobres. E bramavam contra ela. Jesus, porém, disse: deixai-a, por que a molestais? Ela fez-me boa obra. Porque sempre tendes os pobres convosco, e podeis fazer-lhes bem quando quiserdes, mas a mim nem sempre me tendes. Esta fez o que podia, antecipou-se a ungir o meu corpo para a sepultura. Em verdade vos digo que em todas as partes do mundo onde este evangelho for pregado, também o que ela fez será contado para a sua memória. E Judas Iscariotes, um dos 12, foi ter com os principais dos sacerdotes para lhe o entregar. E eles, ouvindo-o, folgaram e prometeram dar-lhe dinheiro, e buscava como o entregaria em ocasião oportuna. E no primeiro dia dos pães ázimos, quando sacrificavam a Páscoa, disseram-lhe os discípulos: onde queres que vamos fazer os preparativos para comer a Páscoa? E enviou 2 dos seus discípulos e disse-lhes: ide à cidade, e um homem que leva um cântaro de água vos encontrará, segui-o. E onde quer que entrar, dizei ao senhor da casa: o mestre diz, onde está o aposento em que hei de comer a Páscoa com meus discípulos? E ele vos mostrará um grande cenáculo mobilado e preparado, preparai-a ali. E saindo seus discípulos, foram à cidade e acharam como lhes tinha dito, e prepararam a Páscoa. E chegada a tarde, foi com os 12. E quando estavam assentados a comer, disse Jesus: em verdade vos digo que um de vós que comigo come, há de me trair. E eles começaram a entristecer-se e a dizer-lhe um após outro: sou eu? E outro disse: sou eu? Mas ele, respondendo, disse-lhes: é um dos 12, que põe comigo a mão no prato. Na verdade, o Filho do Homem vai, como dele está escrito: mas ai daquele homem por quem o Filho do Homem é traído. Bom seria para o tal homem não haver nascido. E comendo eles, tomou Jesus pão, e abençoando-o, o partiu e deu-lhe, e disse: tomai, comei, isto é o meu corpo. E tomando o cálice, e dando graças, deu-lhe. E todos beberam dele, e disse-lhes: isto é o sangue do Novo Testamento, que por muitos é derramado. Em verdade vos digo que não beberei mais do fruto da vide até aquele dia em que o beber novo no reino de Deus. E tendo cantado o hino, saíram para o Monte das Oliveiras. E disse-lhe Jesus: todos vós esta noite vos escandalizareis em mim, porque está escrito: ferirei o pastor, e as ovelhas se dispersarão. Mas depois que o houver ressuscitado, irei adiante de vós para a Galiléia. E disse-lhe Pedro: ainda que todos se escandalizem, nunca porém eu. E disse-lhe Jesus: em verdade te digo que hoje, nesta noite, antes que o galo cante 2 vezes, 3 vezes me negarás. Mas ele disse com mais veemência: ainda que me seja necessário morrer contigo, de modo nenhum te negarei. E da mesma maneira diziam todos também. E foram a um lugar chamado Getsêmane. E disse a seus discípulos: assentai-vos aqui enquanto eu oro. E tomou consigo a Pedro e a Tiago e a João, e começou a ter pavor e a angustiar-se. E disse-lhes: a minha alma está profundamente triste até a morte. Ficai aqui e vigiai. E tendo ido um pouco mais adiante, prostrou-se em terra, e orou para que, se fosse possível, passasse dele aquela hora. E disse: Abba, Pai,
Todas as coisas te são possíveis. Afasta de mim este cálice. Não seja, porém, o que eu quero, mas o que tu queres. E chegando, achou-os dormindo e disse a Pedro: Simão, dormes? Não podes vigiar uma hora? Vigiai e orai, para que não entreis em tentação. O espírito, na verdade, está pronto, mas a carne é fraca. E foi outra vez e orou, dizendo as mesmas palavras. E voltando, achou-os outra vez dormindo, porque os seus olhos estavam pesados e não sabiam o que responder-lhe. E voltou terceira vez e disse-lhes: Dormi agora e descansai. Basta, é chegada a hora. Eis que o Filho do Homem vai ser entregue nas mãos dos pecadores. Levantai-vos, vamos. Eis que está perto o que me trai. E logo falando ele ainda, veio Judas, que era um dos 12, da parte dos principais dos sacerdotes, e dos escribas e dos anciãos, e com ele uma grande multidão com espadas e varapaus. Ora, o que traía tinha-lhes dado um sinal, dizendo: Aquele que eu beijar, esse é, prendei-o e levai-o com segurança. E logo que chegou, aproximou-se dele e disse-lhe: Rabi, Rabi, e beijou-o. E lançaram-lhe as mãos e o prenderam. E um dos que ali estavam presentes, puxando a espada, feriu o servo do sumo sacerdote e cortou-lhe uma orelha. E respondendo Jesus, disse-lhes: Saístes com espadas e varapaus a prender-me, como a um salteador? Todos os dias estava convosco ensinando no templo, e não me prendestes. Mas isto é para que as Escrituras se cumpram. Então, deixando-o, todos fugiram. E um certo jovem o seguia, envolto em um lençol, sobre o corpo nu, e lançaram-lhe a mão. Mas ele, largando o lençol, fugiu nu. E levaram Jesus ao sumo sacerdote, e ajuntaram-se todos os principais dos sacerdotes, e os anciãos e os escribas. E Pedro o seguiu de longe, até dentro do pátio do sumo sacerdote, e estava assentado com os servidores, aquentando-se ao lume. E os principais sacerdotes e todo o concílio buscavam algum testemunho contra Jesus para o matar, e não o achavam, porque muitos testificavam

Que testificam estes contra ti? Mas ele calou-se e nada respondeu. O sumo sacerdote lhe tornou a perguntar e disse-lhe: És tu o Cristo, filho do Deus bendito? E Jesus disse-lhe: Eu o sou. E vereis o Filho do Homem, assentado à direita do poder de Deus, vindo sobre as nuvens do céu. E o sumo sacerdote, rasgando as suas vestes, disse: Para que necessitamos de mais testemunhas? Vós ouvistes a blasfêmia. Que vos parece? E todos os consideraram culpado de morte. E alguns começaram a cuspir nele, e a cobrir-lhe o rosto, e a dar-lhe punhadas, e a dizer-lhe: Profetiza! E os servidores davam-lhe bofetadas. E estando Pedro embaixo, no átrio, chegou uma das criadas do sumo sacerdote, e vendo a Pedro que se estava aquentando, olhou para ele e disse: Tu também estavas com Jesus, Nazareno. Mas ele negou, dizendo: Não conheço, nem sei o que dizes. E saiu fora ao alpendre, e o galo cantou. E a criada, vendo outra vez, começou a dizer aos que ali estavam: Este é um dos tais. Mas ele negou outra vez. E pouco depois, os que ali estavam disseram outra vez a Pedro: Verdadeiramente tu és um deles, porque és também Galileu e a tua fala é semelhante. E ele começou a praguejar e a jurar: Não conheço esse homem de quem falais. E o galo cantou segunda vez. E Pedro lembrou-se da palavra que Jesus lhe tinha dito: Antes que o galo cante duas vezes, três vezes me negarás. E retirando-se dali.

0: Miqueias 7, versículo 8. Não te alegres a meu respeito, a minha inimiga, ainda que eu tenha caído, levantar-me-ei. Se morar nas trevas, o Senhor será a minha luz. Mesmo quando tropeçamos, Deus nos ergue e ilumina os lugares escuros da nossa alma, transformando derrotas em recomeços.
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1: Mateus 11, versículos 28 e 29. Vinde a mim, todos os que estais cansados e oprimidos, e eu vos aliviarei. Tomai sobre vós o meu jugo, e aprendei de mim, que sou manso e humilde de coração, e encontrareis descanso para as vossas almas. Jesus nos convida a trocar nosso fardo pesado pela leveza de sua presença, recebendo alívio e descanso verdadeiro.

0: Na 1, versículo 7, o Senhor é bom, uma fortaleza no dia da angústia, e conhece os que confiam nele. Em tempos difíceis, Deus é nosso refúgio seguro e conhece intimamente aqueles que escolhem descansar em sua fidelidade.
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0: Romanos 8, versículo 31. Se Deus é por nós, quem será contra nós? A convicção de que Deus está ao nosso lado remove o medo e nos fortalece para enfrentar qualquer oposição ou desafio.
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0: Capítulo 15. E logo ao amanhecer, os principais dos sacerdotes, com os anciãos e os escribas, e todo o sinédrio, tiveram conselho, e, ligando Jesus, o levaram e entregaram a Pilatos. E Pilatos lhe perguntou: Tu és o rei dos judeus? E ele, respondendo, disse-lhe: Tu o dizes. E os principais dos sacerdotes o acusavam de muitas coisas, porém ele nada respondia. E Pilatos o interrogou outra vez, dizendo: Nada respondes? Vê quantas coisas testificam contra ti. Mas Jesus nada mais respondeu, de maneira que Pilatos se maravilhava. Ora, no dia da festa, costumava soltar-lhes um preso, qualquer que eles pedissem, e havia um chamado Barrabás, que, preso com outros amotinadores, tinha no motim cometido uma morte. E a multidão, dando gritos, começou a pedir que fizesse como sempre lhes tinha feito. Pilatos lhe respondeu, dizendo: Quereis que eu vos solte o rei dos judeus? Porque ele bem sabia que, por inveja, os principais dos sacerdotes o tinham entregado. Mas os principais dos sacerdotes incitaram a multidão para que fosse solto antes Barrabás. E Pilatos, respondendo, lhes disse outra vez: Que quereis, pois, que faça daquele a quem chamais rei dos judeus? E eles tornaram a clamar: Crucifica-o! Mas Pilatos lhe disse: Mas que mal fez? E eles cada vez clamavam mais: Crucifica-o! Então Pilatos, querendo satisfazer a multidão, soltou-lhe Barrabás, e açoitado Jesus, o entregou para ser crucificado. E os soldados o levaram dentro à sala, que é a da audiência, e convocaram toda a corte. E vestiram-no de púrpura, e tecendo uma coroa de espinhos, lhe a puseram na cabeça. E começaram a saudá-lo, dizendo: Salve, rei dos judeus! E feriram-no na cabeça com uma cana, e cuspiram nele, e, postos de joelhos, o adoraram. E, havendo-o escarnecido, despiram-lhe a púrpura e o vestiram com as suas próprias vestes, e o levaram para fora a fim e o crucificarem. E constrangeram um certo Simão Cireneu, pai de Alexandre e de Rufo, que por ali passava, vindo do campo, a que levasse a cruz. E levaram-no ao lugar do Gólgota, que se traduz por lugar da caveira, e deram-lhe a beber vinho com mirra, mas ele não tomou. E, havendo-o crucificado, repartiram as suas vestes, lançando sobre elas sortes, para saber o que cada um levaria. E era a hora terceira, e o crucificaram. E por cima dele estava escrita a sua acusação: O Rei dos Judeus. E crucificaram com ele dois salteadores, um à sua direita e outro à esquerda. E cumprindo-se a escritura que diz: E com os malfeitores foi contado. E os que passavam blasfemavam dele, meneando as suas cabeças e dizendo: Ah, tu que derrubas o templo e em 3 dias o edificas, salva-te a ti mesmo e desce da cruz. E da mesma maneira também os principais dos sacerdotes, com os escribas, diziam uns para os outros, zombando: Salvou aos outros e não pode salvar-se a si mesmo. O Cristo, o Rei de Israel, desça agora da cruz para que vejamos e acreditemos. Também os que com ele foram crucificados o injuriavam. E chegada a hora sexta, houve trevas sobre toda a terra até a hora nona. E a hora nona, Jesus exclamou com grande voz, dizendo: Eloi, Eloi, lama sabactani! Que traduzido é: Deus meu, Deus meu, por que me desamparaste? E alguns dos que ali estavam, ouvindo isto, diziam: Eis que chama por Elias. E um deles correu a embeber uma esponja em vinagre, e pondo numa cana, deu-lhe a beber, dizendo: Deixai, vejamos se virá Elias tirá-lo. E Jesus, dando um grande brado, expirou. E o véu do templo se rasgou em dois, de alto a baixo. E o centurião, que estava defronte dele, vendo que assim clamando expirava, disse: Verdadeiramente, este homem era o Filho de Deus. Também ali estavam algumas mulheres, olhando de longe, entre as quais também Maria Madalena e Maria, mãe de Tiago, o menor, e de José e Salomé, as quais também o seguiam e o serviam quando estava na Galiléia, e muitas outras que tinham subido com ele a Jerusalém. E chegada a tarde, porquanto era o dia da preparação, isto é, a véspera do sábado, chegou José de Arimateia, senador honrado, que também esperava o reino de Deus, e ousadamente foi a Pilatos e pediu o corpo de Jesus. E Pilatos se maravilhou de que já estivesse morto, e chamando o centurião, perguntou-lhe se já havia muito que tinha morrido. E tendo-se certificado pelo centurião, deu o corpo a José, o qual comprara um lençol fino, e tirando-o da cruz, o envolveu nele, e o depositou num sepulcro lavrado numa rocha. E revolveu uma pedra para a porta do sepulcro. E Maria Madalena e Maria, mãe de José, observavam onde o punham.
1: Salmos 30, versículo 5. O choro pode durar uma noite, mas a alegria vem pela manhã. Nenhuma dor é eterna quando vivemos com Deus. A noite pode ser escura, mas o amanhecer sempre traz esperança e renovação.
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3: Olá, minha querida irmã. É com o mais terno abraço e com o amor que nos une em Cristo que lhe saúdo neste momento. Que a paz de nosso Senhor e Salvador, Jesus Cristo, encha o seu coração agora, confortando-a e envolvendo-a em sua presença. Nesse começo de semana, quero lembrar você, o Senhor está presente. Ele caminha ao seu lado, mesmo quando o dia começa com desafios ou quando a alma está cansada. Sua presença é real, constante e fiel. Hoje vamos juntas caminhar por um tema profundo e sagrado. Feridas que só Deus vê. Nem toda dor é visível, mas toda dor pode ser curada. Às vezes a ferida não sangra, mas grita. Não aparece no corpo, mas dilacera por dentro. São dores que a alma carrega em silêncio, abandonos, rejeições, traumas, palavras cruéis que ecoam há anos, perdas que nunca cicatrizaram. E há um Deus que não apenas vê, mas entende, e está pronto para tocar, tratar e sarar cada parte ferida do nosso coração. A vida muitas vezes nos ensina a esconder, a mascarar. Aprendemos a seguir em frente como se tudo estivesse bem. E por fora, o sorriso se mantém firme. Mas por dentro, há choro, há vazio, há uma sensação de que ninguém vê, mas Deus vê. E mais, Deus se importa. Ele conhece o lugar exato onde dói. Ele não olha superficialmente. Ele enxerga profundamente. A primeira epístola de Pedro, capítulo 5 e versículo 7, nos encoraja a lançar sobre Deus toda a nossa ansiedade, porque Ele tem cuidado de nós. Esse cuidado vai além do que podemos imaginar. Deus não nos ignora. Ele não nos compara às outras. Ele não nos julga por estarmos quebradas. Ele nos acolhe. Quando Jesus andou entre nós, Ele não apenas curou cegos e paralíticos. Ele também restaurou almas. Ele viu além da aparência. Quando encontrou a mulher samaritana no poço, Ele viu sua sede mais profunda. Quando viu Pedro após a negação, Ele enxergou arrependimento e um coração ferido. Quando olhou para o ladrão na cruz, viu um homem quebrado que ainda podia ser salvo. E hoje Ele olha para você com o mesmo amor. O mesmo olhar que leu a alma de cada um que encontrou no caminho ainda percorre o mundo buscando os corações dispostos a serem curados. Talvez a sua ferida não tenha nome. Talvez você mesma não saiba exatamente o que dói. Mas Deus sabe. Ele te conhece melhor do que você mesma. Ele te formou. Ele te viu sendo tecida no ventre de sua mãe. Como está escrito no Salmo 139. O processo de cura interior começa com um passo, a entrega. Quando você diz, Senhor, eu estou ferida. Eu não sei como resolver. Eu não sei como seguir. Mas eu confio que o Senhor pode me curar. É nesse momento que a graça de Deus começa a agir. Ele não impõe pressa. Ele respeita seu tempo. Ele caminha com você. Feridas profundas não se curam com palavras rasas. Por isso Deus nos dá sua palavra viva, eficaz, que penetra até a divisão da alma e do espírito, como nos lembra a Epístola aos Hebreus, capítulo 4 e versículo 12. É essa palavra que sara, é essa verdade que restaura. E quando você se permite ser tratada por Deus, a cicatriz se transforma em testemunho. O que antes te aprisionava agora se torna fonte de compaixão para com as outras. Você passa a entender mais, a acolher mais, a amar mais, porque quem foi curada por Deus carrega em si o perfume do consolo. E esse processo nem sempre é imediato. Há dias em que a dor parece retroceder, mas depois retorna. Há lembranças que doem mais em determinadas épocas. Há feridas que se abrem de novo. Mas mesmo nesses momentos Deus continua conosco, Ele não abandona no meio do caminho. Como o oleiro que trabalha o barro com paciência, Ele nos molda com amor, respeitando o ritmo de cada coração. E há também um consolo que vem no meio da espera. Em 2 Coríntios capítulo 1 e versículo 4, lemos que Deus nos consola em todas as nossas tribulações, para que possamos consolar as que estiverem em qualquer angústia. Ou seja, aquilo que hoje é choro, amanhã pode ser consolo para alguém. Quantas vezes nos sentimos envergonhadas por estar feridas? Achamos que deveríamos já ter superado, já estar bem, já ter deixado para trás. Mas Deus não nos envergonha por sangrarmos. Ele nos cobre com graça, Ele não nos aponta o dedo, Ele nos estende a mão. E há ainda outra verdade poderosa. Não há ferida que Deus não possa alcançar, nem mesmo as causadas dentro da própria igreja, por líderes ou por irmãs na fé. Sim, às vezes somos feridas dentro do lugar onde esperávamos cura. Mas mesmo essas, Deus vê e Ele cura. Por isso, se sua dor nasceu no ambiente onde você esperava acolhimento, saiba que Deus não é culpado pelas falhas humanas. Ele continua sendo Pai, Ele continua sendo amor, e Ele continua pronto para restaurar o que foi quebrado. E nessa caminhada, podemos cultivar práticas de restauração, momentos de oração sincera, leituras que alimentam a alma, louvores que nos fazem lembrar quem Deus é, partilhas seguras com mulheres de confiança. Tudo isso vai formando um ambiente propício para que a cura se instale. Não há pressa, não há cobrança, há apenas um convite. Vinde a mim todas as que estáis cansadas e sobrecarregadas, e eu vos aliviarei. Isso está no Evangelho de Mateus capítulo 11, versículo 28. Esse convite é para você. Não negligencie os pequenos sinais de cura. Um coração que volta a sorrir, um pensamento que antes doía e agora traz aprendizado, um versículo que fala fundo à alma. Deus age também nos detalhes. Ele se manifesta no silêncio, nas entrelinhas da vida, nos momentos em que o mundo não percebe, mas o céu se move. Se você sente que ainda está no fundo do poço, lembre-se que foi lá que Deus encontrou José. Foi na cova que Daniel viu os livramentos do Senhor. Foi no deserto que Moisés ouviu a voz de Deus. Deus não espera que você esteja forte para agir. Ele age justamente na sua fraqueza. Sua graça é suficiente, como está em 2 Coríntios capítulo 12 e versículo 9. Há feridas que não deixam marcas visíveis, mas o céu registra cada uma. Deus não desperdiça dor. Ele transforma lágrimas em sementes de fé, transforma os gemidos da alma em louvor profundo. E acredite, um dia você olhará para trás e perceberá que o Deus que viu sua ferida foi o mesmo que caminhou com você em todo o processo de cura. Lembre-se também, a dor pode ser canal de aproximação. Muitas vezes é no momento mais vulnerável que nos rendemos verdadeiramente à presença de Deus. Ele aproveita até as nossas fraquezas para revelar a força do seu amor. Ele usa a noite escura da alma para acender em nós uma fé mais firme, uma esperança mais viva e um amor mais puro. E mesmo que o tempo passe e pareça que nada muda, confie. A cura de Deus não depende de sentimentos, mas de sua fidelidade. Ele continua agindo mesmo quando você não percebe. Ele trabalha em silêncio, preparando algo novo. Ele não se esqueceu de você. E se você sente que não consegue mais orar, que suas palavras estão presas e o cansaço te dominou, saiba, o Espírito Santo intercede por você com gemidos inexprimíveis. Como diz a Epístola aos Romanos, capítulo 8 e versículo 26, até o seu silêncio tem valor diante de Deus. Ele ouve o que o seu coração tenta dizer, mesmo sem voz. Deus está escrevendo uma história nova sobre as páginas antigas da sua dor. E mesmo que hoje você ainda sinta que está presa no capítulo da angústia, creia. Há novos capítulos sendo preparados, e o autor da sua história não é o trauma, nem o medo, nem a perda. É o Deus de toda a esperança. Ele é o único que pode transformar sofrimento em superação, solidão em presença e ferida em cura. Você não foi esquecida. Você não foi rejeitada por Deus. Mesmo quando tudo parece em silêncio, Ele está trabalhando. Assim como uma semente precisa ser enterrada para florescer, às vezes Deus nos permite momentos escuros para que raízes profundas de fé se formem. Você está em processo. E processo não é fim. Enquanto houver vida, a propósito, e se Deus ainda não te levou, é porque há algo para viver, algo para restaurar, algo para testemunhar. Suas feridas não serão seu fim. serão parte do caminho que mostrará o poder de Deus. Vamos orar juntas? Senhor Deus, nosso Pai amoroso, Tu que vês o que ninguém mais vê, que conheces os segredos da alma, eu oro agora por esta irmã que me ouve. Tu sabes onde dói. Tu conheces as feridas que o tempo não curou, os traumas que ninguém entende, os silêncios que pesam. Senhor, entra com Teu bálsamo. Cura onde ninguém mais pode tocar. Traz luz onde há escuridão. Dá descanso onde há exaustão. Restaura este coração com Teu amor. Que Teu Espírito Santo seja consolo e força. Em nome de Jesus. Amém. Querida ouvinte, que o seu coração encontre descanso nos braços do Pai. Que você sinta hoje a paz que excede todo entendimento. Que as lágrimas que você já derramou sejam recolhidas por Deus e transformadas em rios de cura. Que a ferida que hoje ainda dói, amanhã seja memória de superação e graça. Se esta mensagem falou com você, compartilhe com alguém. Há outras mulheres feridas que também precisam saber que há um Deus que vê, que cura e que ama. Não guarde essa esperança só para você. Seja canal de consolo. Para terminar, deixe um versículo para sua meditação. O Senhor é bom, uma fortaleza no dia da angústia, e conhece os que confiam nele. Livro do profeta Naum, capítulo 1 e versículo 7. Com todo o meu carinho em Cristo, despeço-me com um abraço cheio de amor, fé e esperança. Até o próximo encontro, e que Deus continue a te renovar no deserto.
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0: Salmo 121, versículos 1 e 2. Elevo os meus olhos para os montes, de onde me virá o socorro? O meu socorro vem do Senhor que fez o céu e a terra. Quando os problemas parecem gigantes, levantamos nossos olhos e lembramos que o nosso auxílio vem do Criador, que tem poder sobre tudo e todos.
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Teu sangue santo purifica o que não consegui resolver. Se tua cruz alcançar meu espírito, nada desta vida poderá me deter. O mesmo Cristo que perdoou a pecadora, o mesmo Deus que encontrou Manassés, entra de novo na estrada do meu arrependimento e a tua graça me

0: Senhor. Amém.
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2: Salmo 139, versículos 9 e 10. Se tomar as asas da alva, se habitar nas extremidades do mar, até ali a tua mão me guiará e a tua destra me susterá. Não há lugar distante demais onde o cuidado de Deus não nos alcance, pois sua presença é constante e inescapável.

0: para sempre.
1: Salmos 34, versículo 18. Perto está o Senhor dos que têm o coração quebrantado e salva os contritos de espírito. Quando nos sentimos despedaçados, Deus se aproxima e nos resgata, transformando o quebrantamento em lugar de encontro com Ele.
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1: Salmos 40, versículo 1. Esperei com paciência no Senhor, e Ele se inclinou para mim e ouviu o meu clamor. A espera pode ser difícil, mas quando perseveramos em fé, o Senhor se inclina para nos ouvir e responde no tempo certo.

Capítulo 16. E passado o sábado, Maria Madalena e Maria, mãe de Tiago, e Salomé compraram aromas para irem ungí-lo. E no primeiro dia da semana foram ao sepulcro de manhã cedo, ao nascer do sol, e diziam umas às outras: Quem nos revolverá a pedra da porta do sepulcro? E olhando, viram que já a pedra estava revolvida, e era ela muito grande. E entrando no sepulcro, viram um jovem assentado à direita, vestido de uma roupa comprida, branca, e ficaram espantadas. Ele, porém, disse-lhes: Não vos assusteis. Buscais a Jesus Nazareno, que foi crucificado. Já ressuscitou, não está aqui. Eis aqui o lugar onde o puseram. Mas ide, dizei a seus discípulos e a Pedro, que ele vai adiante de vós para a Galiléia. Ali o vereis, como ele vos disse. E saindo elas apressadamente, fugiram do sepulcro, porque estavam possuídas de temor e assombro, e nada diziam a ninguém porque temiam. E Jesus, tendo ressuscitado na manhã do primeiro dia da semana, apareceu primeiramente a Maria Madalena, da qual tinha expulsado 7 demônios. E partindo ela, anunciou àqueles que tinham estado com ele, os quais estavam tristes e chorando. E ouvindo eles que vivia, e que tinha sido visto por ela, não creram. E depois manifestou-se de outra forma a 2 deles, que iam de caminho para o campo. E indo estes, anunciaram-no aos outros, mas nem ainda estes creram. Finalmente, apareceu aos 11, estando eles assentado à mesa, e lançou-lhes em rosto a sua incredulidade e dureza de coração, por não haverem crido no que os tinham visto já ressuscitado. E disse-lhes: Ide por todo o mundo, pregai o evangelho a toda criatura. Quem crer e for batizado será salvo, mas quem não crer será condenado. E esses sinais seguirão os que crerem. Em meu nome expulsarão os demônios, falarão novas línguas, pegarão nas serpentes, e se beberem alguma coisa mortífera, não lhes fará dano algum, e porão as mãos sobre os enfermos, e os curarão. Ora, o Senhor, depois de lhes ter falado, foi recebido no céu, e assentou-se à direita de Deus, e eles, tendo partido, pregaram por todas as partes, cooperando com eles o Senhor, e confirmando a palavra, com os sinais que se seguiram. Amém.

0: Salmo 68, versículo 5. Pai de órfãos e juiz de viúvas é Deus no seu lugar santo. Ele se coloca ao lado dos desamparados, defendendo os que não têm voz e cuidando dos que foram esquecidos pelo mundo.
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e levantando-se, foi para seu pai. Levava apenas o coração quebrantado e a esperança.

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1: Salmos 91, versículo 4. Ele te cobrirá com as suas penas, e debaixo das suas asas te confiarás. A sua verdade será o teu escudo e broquel. Deus é como um abrigo seguro onde encontramos refúgio e proteção, guardados por sua fidelidade em cada detalhe da nossa vida.

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1: Sofonias 3, versículo 17. O Senhor teu Deus está no meio de ti, poderoso para te salvar. Ele se deleitará em ti com alegria. Calar-se-á por seu amor, regozijar-se-á em ti com júbilo. A presença de Deus é fonte de salvação e prazer. Ele não apenas nos ama, mas se alegra em nos ter como seus filhos.

0: Tiago 1, versículo 5, e se algum de vós tem falta de sabedoria, peça a Deus que a todos dá liberalmente, e o não lança em rosto, e ser-lhe-á dada. Deus é a fonte de toda sabedoria. Quando buscamos direção, podemos confiar que Ele responde de forma generosa e sem repreensão.
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Evangelho segundo Lucas, capítulo 1. Tendo, pois, muitos empreendido pôr em ordem a narração dos fatos que entre nós se cumpriram, segundo nos transmitiram os mesmos que os presenciaram desde o princípio e foram ministros da palavra, pareceu-me também a mim conveniente descrevê-los a ti, ó excelente Teófilo, por sua ordem, havendo-me já informado minuciosamente de tudo desde o princípio, para que conheças a certeza das coisas de que já estás informado. Existiu, no tempo de Herodes, rei da Judéia, um sacerdote chamado Zacarias, da ordem de Abias, e cuja mulher era das filhas de Arão, e o seu nome era Isabel. E eram ambos justos perante Deus, andando sem repreensão em todos os mandamentos e preceitos do Senhor. E não tinham filhos, porque Isabel era estéril, e ambos eram avançados em idade. E aconteceu que, exercendo ele o sacerdócio diante de Deus, na ordem da sua turma, segundo o costume sacerdotal, coube-lhe em sorte entrar no templo do Senhor para oferecer o incenso. E toda a multidão do povo estava fora, orando à hora do incenso. E um anjo do Senhor lhe apareceu, posto em pé, à direita do altar do incenso. E Zacarias, vendo-o, turbou-se e caiu temor sobre ele. Mas o anjo lhe disse: Zacarias, não temas, porque a tua oração foi ouvida. E Isabel, tua mulher, dará à luz um filho. Ele porás o nome de João. E terás prazer e alegria, e muitos se alegrarão no seu nascimento. Porque será grande diante do Senhor, e não beberá vinho, nem bebida forte, e será cheio do Espírito Santo, já desde o ventre de sua mãe. E converterá muitos dos filhos de Israel ao Senhor seu Deus. E irá adiante dele no espírito e virtude de Elias, para converter os corações dos pais aos filhos, e os rebeldes à prudência dos justos, com o fim de preparar o Senhor um povo bem disposto. Disse então Zacarias ao anjo: Como saberei isto? Pois eu já sou velho, e minha mulher avançada em idade. E respondendo o anjo, disse-lhe: Eu sou Gabriel, que assisto diante de Deus, e fui enviado a falar-te e dar-te estas alegres novas. E eis que ficarás mudo e não poderás falar, até ao dia em que estas coisas aconteçam, porquanto não creste nas minhas palavras, que a seu tempo se hão de cumprir. E o povo estava esperando a Zacarias e maravilhava-se de quanto tempo demorasse no templo. E saindo ele, não lhes podia falar. Entenderam que tinha tido uma visão no templo, e falava por acenos e ficou mudo. E sucedeu que, terminados os dias de seu ministério, voltou para sua casa. E depois daqueles dias, Isabel, sua mulher, concebeu, e por 5 meses se ocultou, dizendo: Assim me fez o Senhor nos dias em que atentou em mim para destruir o meu opróbrio entre os homens. E no 6º mês foi o anjo Gabriel enviado por Deus a uma cidade da Galiléia chamada Nazaré, a uma virgem desposada com um homem, cujo nome era José, da casa de Davi, e o nome da virgem era Maria. E entrando o anjo onde ela estava, disse: Salve, agraciada! O Senhor é contigo, bendita és tu entre as mulheres. E vendo-o ela, turbou-se muito com aquelas palavras, e considerava que saudação seria esta. Disse-lhe então o anjo: Maria, não temas, porque achastes graça diante de Deus. E eis que em teu ventre conceberás e darás à luz um filho, e pôr-lhe-ás o nome de Jesus. Este será grande, será chamado Filho do Altíssimo, e o Senhor Deus lhe dará o trono de Davi, seu pai, e reinará eternamente na casa de Jacó, e o seu reino não terá fim. E disse Maria ao anjo: Como se fará isto, visto que não conheço homem algum? E respondendo o anjo, disse-lhe: Descerá sobre ti o Espírito Santo, e a virtude do Altíssimo te cobrirá com a sua sombra. Por isso também o Santo, que de ti há de nascer, será chamado Filho de Deus. E eis que também Isabel, sua prima,
concebeu um filho em sua velhice. E é este o sexto mês para aquela que era chamada estéril, porque para Deus nada é impossível. Disse então Maria: Eis aqui a serva do Senhor, cumpra-se em mim segundo a tua palavra. E o anjo ausentou-se dela. E naqueles dias, levantando-se Maria, foi apressada às montanhas, a uma cidade de Judá, e entrou em casa de Zacarias e saudou a Isabel. E aconteceu que, ao ouvir Isabel a saudação de Maria, a criancinha saltou no seu ventre, e Isabel foi cheia do Espírito Santo. Exclamou com grande voz e disse: Bendita és tu entre as mulheres, e bendito o fruto do teu ventre. E de onde me provém isto a mim, que venha visitar minha mãe do meu Senhor? Pois eis que, ao chegar aos meus ouvidos a voz da tua saudação, a criança

0: dissipou os soberbos no pensamento de seus corações. Depôs dos tronos os poderosos e elevou os humildes, encheu de bens os famintos e despediu vazios os ricos. Auxiliou a Israel, seu servo, recordando-se da sua misericórdia, como falou a nossos pais, para com Abraão e a sua posteridade para sempre. E Maria ficou com ela quase 3 meses, e depois voltou para sua casa. E completou-se para Isabel o tempo de dar à luz, e teve um filho. E os seus vizinhos e parentes ouviram que tinha Deus usado para com ela de grande misericórdia, e alegraram-se com ela. E aconteceu que, ao 8º dia, vieram circuncidar o menino. Eles chamavam Zacarias, o nome de seu pai. E respondendo sua mãe, disse: Não, porém, será chamado João. E disseram-lhe: Ninguém há na tua parentela que se chame por este nome. E perguntaram por acenos ao pai como queria que lhe chamassem. E pedindo ele uma tabuinha de escrever, escreveu dizendo: O seu nome é João. E todos se maravilharam. E logo a boca se lhe abriu, e a língua se lhe soltou, e falava, louvando a Deus. E veio temor sobre todos os seus vizinhos, e em todas as montanhas da Judéia foram divulgadas todas essas coisas. E todos os que as ouviam as conservavam em seus corações, dizendo: Quem será, pois, este menino? E a mão do Senhor estava com ele. E Zacarias, seu pai, foi cheio do Espírito Santo e profetizou, dizendo: Bendito o Senhor Deus de Israel, porque visitou e remiu o seu povo, e nos levantou uma salvação poderosa na casa de Davi, seu servo, como falou pela boca dos seus santos profetas, desde o princípio do mundo, para nos livrar dos nossos inimigos e da mão de todos os que nos odeiam, para manifestar misericórdia a nossos pais, e lembrar-se da sua santa aliança e do juramento que jurou a Abraão, nosso pai, de conceder-nos que, libertados da mão de nossos inimigos, o serviríamos sem temor, em santidade e justiça perante ele, todos os dias da nossa vida. E tu, ó menino, serás chamado profeta do Altíssimo, porque hás de ir ante a face do Senhor, a preparar os seus caminhos, para dar ao seu povo conhecimento da salvação, na remissão dos seus pecados. Pelas entranhas da misericórdia do nosso Deus, com que o Oriente do Alto nos visitou, para iluminar aos que estão assentados em trevas e na sombra da morte, a fim de dirigir os nossos pés pelo caminho da paz. E o menino crescia e se robustecia em espírito, e esteve nos desertos até ao dia em que havia de mostrar-se a Israel.
1: Cânticos dos Cânticos 2, versículo 10. O meu amado fala e me diz: Levanta-te, amiga minha, formosa minha, e vem. O chamado de Deus eterno e amoroso, ele nos convida a sair da estagnação e caminhar com ele para lugares de vida e beleza.
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0: vinde a mim. Amém.
1: Deuteronômio 31, versículo 8. O Senhor, pois, é aquele que vai adiante de ti. Ele será contigo, não te deixará, nem te desamparará. Não temas, nem te espantes. Não importa quão incerto seja o caminho, Deus já está lá antes de nós, garantindo sua presença constante e removendo o medo com a certeza do seu cuidado.
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1: Filipenses 4, versículo 6. Não estejais inquietos por coisa alguma, antes as vossas petições sejam em tudo conhecidas diante de Deus pela oração e súplica. Com ação de graças, a ansiedade perde força quando a oração ocupa o seu lugar. Falar com Deus sobre tudo com gratidão nos mantém em paz e fortalece nossa fé.

Muitos buscam a felicidade nas coisas que perecem. Mas eu descobri que a verdadeira alegria está em ser apenas um servo. Teu ex-me aqui.

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1: Abacuque 3, versículos 17 e 18. Porquanto, ainda que a figueira não floresça, nem haja fruto na vide, o produto da oliveira minta e os campos não produzam mantimento, todavia eu me alegrarei no Senhor, exultarei no Deus da minha salvação. A verdadeira alegria não depende das circunstâncias, mas da certeza de que Deus é fiel e está conosco em qualquer estação da vida.

0: Isaías 43, versículo 2. Quando passares pelas águas, estarei contigo, e quando pelos rios, eles não te submergirão. Quando passares pelo fogo, não te queimarás, nem a chama arderá em ti. A promessa de Deus não é ausência de lutas, mas presença constante e proteção em meio a elas.
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Capítulo 2. E aconteceu naqueles dias que saiu um decreto da parte de César Augusto para que todo mundo se alistasse. Este primeiro alistamento foi feito sendo Quirino, presidente da Síria. E todos iam alistar-se, cada um à sua própria cidade. E subiu também José da Galileia, da cidade de Nazaré, à Judéia, à cidade de Davi, chamada Belém, porque era da casa e família de Davi, a fim de alistar-se com Maria, sua esposa, que estava grávida. E aconteceu que, estando eles ali, se cumpriram os dias em que ela havia de dar à luz. E deu à luz a seu filho primogênito, e envolveu-o em panos, e deitou-o numa manjedoura, porque não havia lugar para eles na estalagem. Ora, havia naquela mesma comarca pastores que estavam no campo, e guardavam, durante as vigílias da noite, o seu rebanho. E eis que o anjo do Senhor veio sobre eles. E a glória do Senhor os cercou de resplendor, e tiveram grande temor. E o anjo lhes disse: Não temais, porque eis aqui, vos trago novas de grande alegria, que será para todo o povo. Pois na cidade de Davi vos nasceu hoje o Salvador, que é Cristo, o Senhor. E isto vos será por sinal: achareis o menino envolto em panos e deitado numa manjedoura. E no mesmo instante apareceu com um anjo uma multidão dos exércitos celestiais, louvando a Deus e dizendo: Glória a Deus nas alturas, paz na terra, boa vontade para com os homens. E aconteceu que, ausentando-se deles os anjos para o céu, disseram os pastores uns aos outros: Vamos, pois, até Belém, e vejamos isso que aconteceu, e que o Senhor nos fez saber. E foram apressadamente, e acharam Maria e José e o menino, deitado na manjedoura. E vendo, divulgaram a palavra que acerca do menino lhes fora dita, e todos os que a ouviram se maravilharam do que os pastores lhes diziam. Mas Maria guardava todas estas coisas, conferindo-as em seu coração. E voltaram os pastores, glorificando e louvando a Deus por tudo o que tinham ouvido e visto, como lhes havia sido dito. E quando os 8 dias foram cumpridos para circuncidar o menino, foi-lhe dado o nome de Jesus, que pelo anjo lhe fora posto antes de ser concebido. E cumprindo-se os dias da purificação dela, segundo a lei de Moisés, o levaram a Jerusalém para o apresentarem ao Senhor. Segundo o que está escrito na lei do Senhor, todo macho primogênito será consagrado ao Senhor. E para darem oferta, segundo disposto na lei do Senhor, um par de rolas ou 2 pombinhos. Havia em Jerusalém um homem, cujo nome era Simeão. E este homem era justo e temente a Deus, esperando a consolação de Israel, e o Espírito Santo estava sobre ele. E foram-lhe revelado pelo Espírito Santo que ele não morreria antes de ter visto o Cristo do Senhor. E pelo Espírito foi ao templo. E quando os pais trouxeram o menino Jesus para com ele procederem segundo o uso da lei, ele então o tomou em seus braços e louvou a Deus e disse: Agora, Senhor, despedes em paz o teu servo, segundo a tua palavra. Pois já os meus olhos viram a tua salvação, a qual tu preparaste perante a face de todos os povos, luz para iluminar as nações e para a glória do teu povo Israel. E José e sua mãe se maravilhavam das coisas que dele se diziam. E Simeão os abençoou e disse a Maria, sua mãe: Eis que este é posto para a queda e elevação de muitos em Israel, para sinal que é contraditado. Eu, minha espada, transpassará também a sua própria alma, para que se manifestem os pensamentos de muitos corações. E estava ali a profetisa Ana, filha de Fanuel, da tribo de Azer. Esta era já avançada em idade, e tinha vivido com o marido 7 anos, desde a sua virgindade, e era viúva de quase 84 anos, e não se afastava do templo, servindo a Deus em jejuns e orações de noite e de dia. E sobrevindo na mesma hora, ela dava graças a Deus e falava dele a todos os que esperavam a redenção em Jerusalém. Quando acabaram de cumprir tudo segundo a lei do Senhor,
voltaram a Galiléia para a sua cidade de Nazaré. E o menino crescia e se fortalecia em espírito, cheio de sabedoria, e a graça de Deus estava sobre ele. Ora, todos os anos iam seus pais a Jerusalém à festa da Páscoa. E tendo ele já 12 anos, subiram a Jerusalém segundo o costume do dia da festa. E regressando eles, terminados aqueles dias, ficou o menino Jesus em Jerusalém. E não soube José nem sua mãe. Pensando, porém, eles que viria de companhia pelo caminho, andaram caminho de um dia, e procuravam-no entre os parentes e conhecidos. E como não o encontrassem, voltaram a Jerusalém em busca dele. E aconteceu que, passado 3 dias, o acharam no templo, assentado no meio dos doutores, ouvindo-os e interrogando-os. E todos os que o ouviam admiravam a sua inteligência e respostas. E quando o viram, maravilharam-se, e disse-lhe sua mãe: Filho, por que fizeste assim para conosco? Eis que teu pai e eu, ansiosos, te procurávamos. E ele lhes disse: Por que é que me procuráveis? Não sabeis que me convém tratar dos negócios de meu

Hoje nós meditaremos no Evangelho de Lucas, capítulo 24, versículo 32, que diz assim: E disseram um ao outro, Porventura não ardia em nós o nosso coração, quando pelo caminho nos falava, e quando nos abria as Escrituras? Este é um dos relatos mais belos e mais profundos das Escrituras Sagradas. Dois discípulos, caminhando tristes, decepcionados e sem esperança, retornando para Emaús após a crucificação, encontram-se com alguém que eles não reconhecem de imediato. Este alguém é o próprio Jesus ressuscitado, que caminha com eles, fala com eles, explica-lhes as Escrituras desde Moisés até os profetas, mostrando como era necessário que o Cristo padecesse e entrasse na

sua glória. E enquanto ele falava, algo extraordinário acontecia dentro deles. O coração começava a arder. Quero que você imagine esta cena. Dois homens caminhando por uma estrada de terra batida, talvez cansados, cabisbaixos, falando sobre a morte de Jesus. Para eles parecia que tudo havia terminado. Aquele em quem haviam depositado suas esperanças havia sido morto. O peso da frustração era grande. De repente, um viajante se aproxima. Ele pergunta sobre o que conversam, eles respondem quase em tom de lamento, e começam a relatar os acontecimentos. Este viajante, no entanto, não é qualquer homem. É o Cristo ressuscitado, mas seus olhos estavam impedidos de reconhecê-lo. E aqui está um ponto profundo para nós. Quantas vezes em nossa caminhada estamos tão tomados pela tristeza, pela dor e pela decepção, que não conseguimos perceber que o Senhor está conosco? Ele caminha ao nosso lado, mas nossos olhos espirituais estão fechados. Ficamos cegos pelas circunstâncias. O problema parece tão grande que a presença de Cristo fica encoberta. Mas Ele está lá. Ele não nos abandona mesmo quando não o reconhecemos. À medida que caminhavam, Jesus começou a lhes abrir as Escrituras. Ele explicou cada promessa, cada profecia, cada detalhe que apontava para o Messias. E enquanto ele falava, os corações daqueles homens começaram a se aquecer. Era como se uma chama fosse acesa dentro deles. Aquela chama não era mera emoção, não era um arrepio passageiro, não era simplesmente uma sensação psicológica. Era o fogo da palavra de Deus, vivo e eficaz, penetrando até a divisão da alma e do espírito, das juntas e medulas, e discernindo os pensamentos e intenções do coração. Talvez você esteja hoje em seu próprio caminho de Emaús. Talvez você esteja atravessando dias de dúvida, de tristeza, de incerteza. Talvez as notícias que recebeu recentemente tenham abalado a sua fé. Talvez você esteja decepcionado com pessoas, com instituições, até mesmo consigo mesmo. Talvez você sinta que os sonhos morreram e que não há mais esperança. Mas a palavra de Deus nos garante. Jesus ressuscitado caminha conosco. Ele não nos deixa sozinhos. Ele fala conosco. Ele abre as Escrituras e reacende o fogo em nosso coração. Perceba que aqueles discípulos só reconheceram a identidade de Jesus no partir do pão. Mas o coração já ardia antes disso. Isto nos mostra que muitas vezes não percebemos de imediato a presença de Cristo, mas algo dentro de nós testifica. É um calor espiritual, uma chama que queima de dentro para fora, trazendo convicção de que Ele está conosco. Esta chama não vem de música, não vem de ambiente, não vem de técnica humana. Ela vem da palavra viva, revelada pelo Espírito Santo. Agora imagine esta cena aplicada à sua vida. Você está caminhando, talvez com o coração pesado, e de repente as Escrituras se tornam vivas para você. Uma passagem que você já leu tantas vezes ganha novo sentido. Uma promessa que parecia distante se torna atual. Uma palavra que parecia esquecida renova sua fé. Isso é o coração ardendo. Isso é o Espírito Santo confirmando a presença de Cristo na sua caminhada. E eu lhe digo mais, esse ardor não é apenas para dar conforto momentâneo. Esse ardor gera transformação. Aqueles discípulos, depois que reconheceram Jesus e ele desapareceu, voltaram correndo para Jerusalém. Eles estavam tão cheios de convicção, tão cheios de vida, que não conseguiram permanecer parados. O fogo que arde dentro nos impulsiona para fora. O coração queima e os pés se movem. Portanto, quando falamos de quando o coração arde no caminho, estamos falando de uma experiência real com o Cristo vivo, que fala através da palavra e que transforma a nossa vida. Não é emoção passageira, mas é poder que nos tira da apatia e nos coloca em movimento. Talvez você esteja ouvindo este podcast em casa, ou no carro, ou no trabalho. Talvez você esteja cansado e precise desta chama reacendida. Eu quero lhe dizer, permita que a palavra de Cristo fale com você. Permita que Ele aqueça o seu coração agora mesmo. A palavra é viva. O Espírito Santo está presente. O mesmo Jesus que caminhou com aqueles discípulos de Emaús caminha com você neste momento. Nós precisamos compreender com profundidade o que significa este coração que arde quando Jesus fala. Não é apenas uma metáfora bonita. É uma realidade espiritual que muda a vida. Quando a palavra entra em nós, algo acontece. Não é informação apenas. Não é conhecimento frio. É vida. A palavra de Deus é viva. É eficaz. É penetrante. É transformadora. E quando ela é explicada pelo próprio Cristo, quando o Espírito Santo ilumina nossa mente e aquece o nosso coração, nada permanece igual. O fogo que aquece os discípulos no caminho de Emaús não é fogo humano. Não é produzido por emoção, por técnica ou por manipulação. Este fogo vem do céu. É como o fogo que caiu no altar de Elias quando ele orou no Monte Carmelo. É como o fogo que desceu em Pentecostes sobre os 120 que estavam reunidos em oração. É como o fogo que ardia no arbusto diante de Moisés e não se consumia. Este fogo é a presença de Deus. E eu pergunto a você, o seu coração ainda arde quando ouve a palavra? Ou você se acostumou a ouvir mensagens, ler versículos, escutar pregações, mas já não sente nada? Se isso acontece, talvez seja a hora de pedir, Senhor,
Reacende em mim o fogo da tua palavra. Faz meu coração queimar novamente quando eu te ouvir falar. Não permita que eu me torne frio, indiferente, acostumado com o sagrado. Faz-me sentir de novo o calor da tua presença. Quando Jesus falava no caminho, ele não contava histórias novas. Ele não fazia um discurso inédito. Ele simplesmente explicava as escrituras que já estavam escritas. Isso é importante para nós. O fogo não vem de invenções humanas. Não vem de novidades que agradam ao ouvido. O fogo vem da palavra eterna. Muitas vezes procuramos experiências novas, queremos ouvir coisas diferentes, mas o que realmente transforma é a palavra de sempre, revelada de novo pelo Espírito Santo. Pense comigo, aqueles discípulos conheciam as Escrituras, eles sabiam das promessas, tinham ouvido os profetas, conheciam Moisés, mas ainda assim estavam tristes. O que mudou? Foi quando Cristo abriu a mente deles para entender as Escrituras. Ou seja, a palavra sempre esteve ali, mas eles precisavam de revelação, e isso é o que precisamos hoje. Não basta ter uma Bíblia em casa. Não basta ter versículos decorados. Não basta ouvir sermões. Precisamos da revelação do Espírito, que faz a palavra saltar do papel para o coração. Talvez você esteja me ouvindo e já tenha lido o Salmo 23 muitas vezes. Mas um dia, em meio a uma dor, o Espírito Santo traz este texto e ele queima dentro de você. Talvez você conheça Romanos capítulo 8 de cor. Mas em um momento de angústia, ouvir que nada pode nos separar do amor de Deus em Cristo Jesus faz o seu coração arder. Isso é obra do Espírito. O fogo da palavra também tem o poder de purificar. Jeremias capítulo 23, versículo 29 diz: Não é a minha palavra como fogo, diz o Senhor, e como um martelo que esmiúça a penha. O fogo consome a palha, queima o que é impuro, mas também aquece e ilumina. O fogo da palavra nos purifica de pensamentos errados, de sentimentos destrutivos, de dúvidas e medos. Ele nos molda, nos transforma, nos santifica. Os discípulos de Emaús estavam carregados de tristeza. O fogo da palavra queimou essa tristeza e reacendeu a alegria. Eles estavam decepcionados. O fogo reacendeu a esperança. Eles estavam lentos para crer. O fogo reacendeu a fé. E isso é exatamente o que acontece conosco. O coração que arde é o coração que volta a acreditar, que volta a sonhar, que volta a se levantar. Quero que você imagine o efeito dessa experiência na vida daqueles dois homens. Eles estavam voltando para casa, derrotados. A morte de Jesus havia colocado um ponto final em seus planos. Mas depois de ouvir a palavra explicada pelo Cristo vivo, eles se levantam, retornam correndo para Jerusalém, mesmo à noite, mesmo cansados, para anunciar: Ele está vivo, nós o vimos. O coração que arde nos impulsiona a testemunhar. O coração em chamas não consegue ficar calado. Talvez seja isso que esteja faltando para muitos cristãos hoje. Temos informação, temos acesso a milhares de pregações, temos Bíblias em aplicativos, temos conhecimento. Mas onde está o coração ardendo? Onde está o fogo que nos move a testemunhar? Talvez este seja o clamor para nossa geração. Senhor, faz de novo o nosso coração arder. E perceba algo, esse ardor não é algo isolado, individual apenas. Ele gera comunidade. Quando aqueles discípulos retornam para Jerusalém, eles encontram os outros e compartilham a notícia. O fogo que arde no coração nos leva de volta para a comunhão, nos leva a estar junto do corpo de Cristo. Quem está ardendo de verdade não se isola. Quem tem o coração em chamas procura compartilhar, procura estar junto, procura repartir o que recebeu. E eu quero trazer para você alguns exemplos práticos. Talvez você esteja vivendo um tempo de frieza espiritual. Você até lê a Bíblia, mas nada parece acontecer. Você vai à igreja, mas tudo parece rotina. Você ora, mas não sente nada. Meu conselho é: não pare. Continue caminhando, continue ouvindo, continue buscando. Os discípulos não perceberam de imediato, mas Jesus estava lá. Talvez você ainda não sinta, mas o fogo já começou a queimar. Outra aplicação prática. Quando você ouvir a palavra, abra o coração. Não ouça como quem escuta uma notícia qualquer. Ouça como quem ouve o próprio Cristo. Quando alguém prega, quando você lê a Bíblia, quando você escuta um louvor que é baseado na Escritura, diga ao Espírito Santo: Fala comigo, aquece meu coração. Também é importante lembrar que o fogo precisa ser alimentado. Um coração ardente não se mantém sozinho. Ele precisa de lenha. E a lenha é a palavra de Deus. É a oração. É a comunhão. É a obediência. Não adianta ter uma experiência poderosa em um culto e depois abandonar a leitura da Bíblia. O fogo apaga. Mas se você continuar alimentando, o fogo aumenta, ilumina mais, aquece mais, transforma mais. E uma última observação nesta parte. O coração ardente não é um fim em si mesmo. O objetivo não é sentir algo bonito, mas ser transformado para agir. Aqueles discípulos não disseram apenas: Que bom que sentimos algo diferente. Eles levantaram-se e foram testemunhar. O fogo do Espírito é para nos impulsionar a sermos testemunhas. Portanto, quando oramos para que nosso coração arda, não estamos pedindo emoção. Estamos pedindo transformação.
Estamos pedindo coragem para testemunhar. Estamos pedindo ousadia para voltar a Jerusalém, para anunciar que Ele vive. Talvez hoje você esteja se perguntando como trazer esta experiência de coração ardente para a sua vida prática. É bonito ouvir a história dos discípulos a caminho de Emaús, é inspirador pensar no coração aquecido pela voz de Jesus, mas como viver isso agora, no século XXI, em meio ao trabalho, às preocupações, às contas, às pressões da vida moderna? Como experimentar este fogo no meio de uma rotina cansativa? A primeira aplicação prática é simples e poderosa. Permita que Jesus caminhe com você. Isso significa que em cada detalhe da sua vida você pode convidar a presença de Cristo. Não separe a sua vida espiritual da sua vida diária. Quando você acorda pela manhã, antes mesmo de olhar o celular, fale: Senhor Jesus, caminha comigo neste dia. Quando for ao trabalho, peça: Cristo, anda comigo nesta estrada. Quando estiver em casa, cuidando das responsabilidades, lembre-se: Tu estás comigo. Essa consciência de que Ele está ao nosso lado muda tudo. A segunda aplicação é dedicar tempo à palavra. Foi a palavra que aqueceu o coração dos discípulos. Foi a explicação das Escrituras que transformou a tristeza em esperança. Se você quer experimentar o mesmo, precisa abrir a Bíblia todos os dias. Não como uma obrigação fria, mas como um encontro com o próprio Cristo. Antes de ler, ore: Espírito Santo, abre as Escrituras para mim, fala ao meu coração. Faz-me sentir o fogo da Tua palavra. Mesmo que no começo pareça seco, continue. O fogo pode começar pequeno, mas logo arderá mais forte. A terceira aplicação é valorizar a oração. O caminho de Emaús não terminou apenas com a explicação da palavra, mas com o partir do pão, que aponta para a comunhão e intimidade. A oração é esse partir do pão diário, esse momento de sentar-se à mesa com Jesus. Quando você ora, o coração arde. Quando você se abre em diálogo com o Senhor, a chama aumenta. Não tenha medo de orar com sinceridade. Diga o que sente, confesse suas dores, apresente seus medos, mas também escute a voz de Cristo em silêncio. A quarta aplicação é buscar a comunhão com outros irmãos. Note que os discípulos de Emaús não permaneceram sozinhos depois da experiência. Eles correram de volta para Jerusalém e compartilharam com os demais. O fogo não é apenas para aquecer você, mas para incendiar a comunidade. Participe da igreja, esteja junto em oração, compartilhe sua fé. Quando estamos juntos, as brasas se mantêm acesas. Quando estamos isolados, o fogo tende a apagar. A quinta aplicação é testemunhar. O coração ardente não pode ficar calado. Se Cristo aqueceu sua alma, fale sobre isso. Conte para sua família, para seus amigos, para seus colegas de trabalho. Testemunhar não significa ter todas as respostas, mas simplesmente dizer: Eu encontrei Jesus no caminho. Ele falou comigo. Ele reacendeu minha esperança. Esse testemunho tem poder, porque não é teoria, é experiência viva. Agora pense comigo, e se todos os dias nós pedíssemos, antes de sair de casa, que o Senhor fizesse arder nosso coração, como seriam nossas atitudes? Como seriam nossas palavras? Como enfrentaríamos as dificuldades? Certamente teríamos mais fé, mais coragem, mais alegria, mais perseverança. Talvez você diga: Mas eu tô frio espiritualmente, não sinto nada há muito tempo. Eu quero encorajá-lo, peça que Deus reacenda a chama. Jeremias disse: Havia no meu coração como um fogo ardente, encerrado nos meus ossos, e me cansei de sofrer, e não pude mais contê-lo. Este fogo está disponível para você. O mesmo Cristo que aqueceu os corações no caminho de Emaús está aqui agora, falando com você. E eu gostaria de conduzir você a uma oração simples, mas profunda, pedindo que o Senhor faça arder em nós o coração mais uma vez. Ore comigo, Senhor Jesus. Nós te agradecemos porque a tua presença é real. Obrigado porque mesmo quando não percebemos, tu caminhas ao nosso lado. Muitas vezes estamos tristes, decepcionados, sem esperança, mas a tua palavra reacende em nós a chama da fé. Senhor, nós pedimos, aquece o nosso coração. Faz-nos sentir novamente o fogo da tua presença. Abre os nossos olhos espirituais para reconhecermos que tu estás conosco. Não permitas que a frieza nos domine. Que o nosso coração queime de amor por ti, de esperança em ti, de confiança no teu poder. Senhor, purifica-nos com o fogo da tua palavra. Queima em nós tudo o que não te agrada. Remove a dúvida, remove o medo, remove a incredulidade. Coloca em nós a chama viva que nos impulsiona a testemunhar. Assim como aqueles discípulos voltaram correndo para Jerusalém para anunciar que tu estavas vivo, que nós também possamos anunciar com ousadia que tu vives. Espírito Santo, acende em nós este fogo todos os dias, que ao abrirmos as Escrituras, o nosso coração arda, que ao orarmos sintamos a tua presença, que ao estarmos em comunhão, sejamos incendiados juntos pelo teu amor, que esta chama nunca se apague. Nós oramos confiando na promessa de que tu nunca nos deixas, nunca nos abandonas. Oramos em nome de Jesus Cristo, nosso Salvador. Amém. 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

0: Isaías 55, versículo 9. Porque assim como os céus são mais altos do que a terra, assim são os meus caminhos mais altos do que os vossos caminhos, e os meus pensamentos mais altos do que os vossos pensamentos. Muitas vezes não entendemos o agir de Deus, mas podemos confiar que seus planos são mais elevados e perfeitos do que qualquer coisa que possamos imaginar.
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1: Isaías 61, versículo 3. E ordenar acerca dos tristes de Sião, que se lhes dê ornamento por cinza, óleo de gozo por tristeza, veste de louvor por espírito angustiado. Deus troca nossa dor por beleza e alegria, revestindo-nos com louvor no lugar da angústia e nos levantando com dignidade.

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1: João 16, versículo 33. Tenho-vos dito isto, para que em mim tenhais paz. No mundo tereis aflições, mas tende bom ânimo, eu venci o mundo. Em meio às lutas, Jesus nos lembra que a vitória já foi conquistada, e é nele que encontramos a paz que não depende das circunstâncias.

Capítulo 3. E no ano 15 do império de Tibério César, sendo Pôncio Pilatos presidente da Judéia, e Herodes tetrarca da Galiléia, e seu irmão Felipe tetrarca da Itureia e da província de Traconites, Lisânias tetrarca de Abilene, sendo Anás e Caifás sumos sacerdotes, veio no deserto a palavra de Deus a João, filho de Zacarias. E percorreu toda a terra ao redor do Jordão, pregando o batismo de arrependimento para o perdão dos pecados, segundo o que está escrito no livro das palavras do profeta Isaías, que diz: Voz do que clama no deserto, preparai o caminho do Senhor, endireitai as suas veredas. Todo vale se encherá, e se abaixará todo monte e outeiro. E o que é tortuoso se endireitará, e os caminhos escabrosos se aplanarão. E toda a carne verá a salvação de Deus. Dizia, pois, João à multidão que saía para ser batizada por ele: Raça de víboras, quem vos ensinou a fugir da ira que está para vir? Produzi, pois, frutos dignos de arrependimento, e não comeceis a dizer em vós mesmos: Temos Abraão por pai, porque eu vos digo que até destas pedras pode Deus suscitar filhos a Abraão. E também já está posto o machado à raiz das árvores. Toda árvore, pois, que não dá bom fruto, corta-se e lança-se no fogo. E a multidão interrogava, dizendo: Que faremos, pois? E respondendo ele, disse-lhes: Quem tiver duas túnicas, reparta com o que não tem, e quem tiver alimentos, faça da mesma maneira. E chegaram também uns publicanos para serem batizados, e disseram-lhe: Mestre, que devemos fazer? E ele lhes disse: Não peçais mais do que o que vos está ordenado. E uns soldados o interrogaram também, dizendo: E nós, que faremos? E ele lhes disse: A ninguém trateis mal, nem defraudeis, e contentai-vos com o vosso soldo. E estando o povo em expectação, e pensando todos de João, em seus corações, se porventura seria o Cristo, respondeu João a todos, dizendo: Eu, na verdade, vos batizo com água. Mas eis que vem aquele que é mais poderoso do que eu, do qual não sou digno de desatar a correia das alparcas. Esse vos batizará com o Espírito Santo e com fogo. Ele tem a pá na sua mão. Ele limpará a sua eira e ajuntará o trigo no seu celeiro, mas queimará a palha com fogo, que nunca se apaga. E assim, admoestando-os, muitas outras coisas também anunciava ao povo. Sendo, porém, o tetrarca Herodes repreendido por ele por causa de Herodias, mulher de seu irmão Felipe, e por todas as maldades que Herodes tinha feito, acrescentou a todas as outras ainda esta, a de encerrar João num cárcere. E aconteceu que, como todo o povo se batizava, sendo batizado também Jesus, orando ele, o céu se abriu. E o Espírito Santo desceu sobre ele em forma corpórea, como pomba, e ouviu-se uma voz do céu que dizia: Tu és o meu filho amado, em ti me comprazo. E o mesmo Jesus começava a ser de quase 30 anos, sendo, como se cuidava, filho de José, e José de Eli, e Eli de Matã, e Matã de Levi, e Levi de Melque, e Melque de Janai, e Janai de José, José de Matatias, Matatias de Amós, e Amós de Naum, Naum de Esli, Esli de Nagaí, Nagaí de Maaté, Maaté de Matatias, Matatias de Semei, e Semei de José, José de Jodá, Jodá de Joanã, Joanã de Rezá, e Rezá de Zorobabel, e Zorobabel de Salatiel, Salatiel de Neri, Neri de Melque, e Melque de Adi, e Adi de Cozã, e Cozã de Elmadã, e Elmadã de Er, Er de Josué, e Josué de Eliezer, Eliezer de Jorim, e Jorim de Matã, Matã de Levi, e Levi de Simeão, e Simeão de Judá, e Judá de José, e José de Jonã, e Jonã de Eliaquim, e Eliaquim de Meleá, e Meleá de Mená, e Mená
de Matatá, e Matatá de Natã, e Natã de Davi, Davi de Jessé, Jessé de Obed, Obed de Boaz, e Boaz de Salá, e Salá de Naasson, e Naasson de Aminadab, e Aminadab de Arão, e Arão de Hezrom, e Hezrom de Pérez, e Pérez de Judá, e Judá de Jacó, Jacó de Isaac, e Isaac de Abraão, Abraão de Terá, e Terá de Nacor, e Nacor de Seruque, e Seruque de Ragaú, e Ragaú de Faleque, e Faleque de Éber, e Éber de Salá, e Salá de Cainã, e Cainã de Arfaxade, e Arfaxade de Sem, e Sem de Noé, e Noé de Lameque, e Lameque de Matusalém, e Matusalém de Enoque, e Enoque de Jarete, e Jarete de Maleleel, e Maleleel de Cainã, e Cainã de Enos, e Enos de Sete, e Sete de Adão, e Adão de Deus.

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1: Jeremias 29, versículo 11. Porque eu bem sei os pensamentos que penso de vós, diz o Senhor, pensamentos de paz e não de mal, para vos dar o fim que esperais. Mesmo quando não vemos saída, podemos descansar sabendo que Deus já planejou um futuro de esperança e paz para nós.

0: Miqueias 7, versículo 8. Não te alegres a meu respeito, a minha inimiga, ainda que eu tenha caído, levantar-me-ei. Se morar nas trevas, o Senhor será a minha luz. Mesmo quando tropeçamos, Deus nos ergue e ilumina os lugares escuros da nossa alma, transformando derrotas em recomeços.
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0: Mateus 11, versículos 28 e 29. Vinde a mim, todos os que estais cansados e oprimidos, e eu vos aliviarei. Tomai sobre vós o meu jugo, e aprendei de mim, que sou manso e humilde de coração, e encontrareis descanso para as vossas almas. Jesus nos convida a trocar nosso fardo pesado pela leveza de sua presença, recebendo alívio e descanso verdadeiro.
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0: Na 1, versículo 7, o Senhor é bom, uma fortaleza no dia da angústia, e conhece os que confiam nele. Em tempos difíceis, Deus é nosso refúgio seguro e conhece intimamente aqueles que escolhem descansar em sua fidelidade.
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3: As situações pelas quais passamos no dia a dia têm o poder de influenciar o estado emocional e mental de todos nós. Mas você já reparou como algumas pessoas são menos afetadas por palavras de outros e fatos externos? Sim, existem fatores culturais e até genéticos que mobilizam nossa estrutura emocional e nos fazem mais reativos. Mas estudos vêm demonstrando que todos nós somos capazes de cultivar a paz. Isso quer dizer que podemos nos tornar mais fortes internamente ao não ser tão reativos à opinião alheia e às situações que, por mais desagradáveis que sejam, sabemos, não durarão para sempre. A raiva e o ressentimento provocam um estado de estresse permanente que consome energias necessárias para que nosso sistema orgânico funcione em harmonia. Cultivar a paz não é um gesto de fraqueza. Ao contrário, coloca você como senhor de si em qualquer situação. Deixar certas coisas entrar por um ouvido e sair pelo outro, surpreendentemente, protege o fígado.

0: Capítulo 4. E Jesus, cheio do Espírito Santo, voltou do Jordão e foi levado pelo Espírito ao deserto. E 40 dias foi tentado pelo diabo. E naqueles dias não comeu coisa alguma, e terminados eles, teve fome. E disse-lhe o diabo: Se tu és o Filho de Deus, diz a esta pedra que se transforma em pão. E Jesus lhe respondeu, dizendo: Está escrito que nem só de pão viverá o homem, mas de toda a palavra de Deus. E o diabo, levando-o ao alto monte, mostrou-lhe no momento de tempo todos os reinos do mundo. E disse-lhe o diabo: Dar-te-ei a ti todo este poder e a sua glória, porque a mim me foi entregue, e dou-o a quem quero. Portanto, se tu me adorares, tudo será teu. E Jesus, respondendo, disse-lhe: Vai-te para trás de mim, Satanás, porque está escrito: adorarás o Senhor teu Deus, e só a ele servirás. E levou-o também a Jerusalém, e pô-lo sobre o pináculo do templo, e disse-lhe: Se tu és o Filho de Deus, lança-te daqui abaixo, porque está escrito: mandarás aos seus anjos acerca de ti, que te guardem e que te sustenham nas mãos, para que nunca tropeces com o teu pé em alguma pedra. E Jesus, respondendo, disse-lhe: Dito está, não tentarás ao Senhor teu Deus. E acabando o diabo toda a tentação, ausentou-se dele por algum tempo. Então, pela virtude do Espírito, voltou Jesus para a Galiléia, e a sua fama correu por todas as terras em derredor. E ensinava nas suas sinagogas, e por todos era louvado. E chegando a Nazaré, onde fora criado, entrou um dia de sábado, segundo seu costume, na sinagoga, e levantou-se para ler. E foi-lhe dado o livro do profeta Isaías, e quando abriu o livro, achou o lugar em que estava escrito: O Espírito do Senhor é sobre mim, pois que me ungiu para evangelizar os pobres, a pregar liberdade aos cativos e restauração da vista aos cegos, a pôr em liberdade os oprimidos, a anunciar o ano aceitável do Senhor. E cerrando o livro e tornando-o a dar ao ministro, assentou-se, e os olhos de todos na sinagoga estavam fitos nele. Então começou a dizer-lhes: Hoje se cumpriu esta escritura em vossos ouvidos. E todos lhe davam testemunho e se maravilhavam das palavras de graça que saíam da sua boca, e diziam: Não é este o filho de José? E ele lhes disse: Sem dúvida me direis este provérbio: Médico, cura-te a ti mesmo. Faze também aqui na tua pátria tudo o que ouvimos ter sido feito em Cafarnaum. E disse: Em verdade vos digo que nenhum profeta é bem recebido na sua pátria. Em verdade vos digo que muitas viúvas existiam em Israel nos dias de Elias, quando o céu se cerrou por 3 anos e 6 meses, de sorte que em toda a terra houve grande fome, e a nenhuma delas foi enviado Elias, senão a Sarepta de Sidom, a uma mulher viúva. E muitos leprosos havia em Israel no tempo do profeta Eliseu, e nenhum deles foi purificado senão Naamã, o Ciro. E todos na sinagoga, ouvindo estas coisas, se encheram de ira, e levantando-se, o expulsaram da cidade, e o levaram até ao cume do monte em que a cidade deles estava edificada, para dali o precipitarem. Ele, porém, passando pelo meio deles, retirou-se. E desceu a Cafarnaum, cidade da Galiléia, e os ensinava nos sábados. E admiravam a sua doutrina, porque a sua palavra era com autoridade. E estava na sinagoga um homem que tinha o espírito de um demônio imundo. Exclamou em alta voz, dizendo: Ah, que temos nós contigo, Jesus Nazareno? Vieste a destruir-nos? Bem sei quem és, o Santo de Deus. E Jesus o repreendeu, dizendo: Cala-te e sai dele. E o demônio, lançando-o por terra no meio do povo, saiu dele sem lhe fazer mal. E veio espanto sobre todos, e falavam uns com os outros, dizendo: Que palavra é esta que até os espíritos imundos manda com autoridade e poder, e eles saem. E a sua fama divulgava-se por todos os lugares em redor daquela comarca. Ora, levantando-se Jesus da sinagoga, entrou em casa de Simão. E a sogra de Simão estava enferma com muita febre, e rogaram-lhe por ela, e inclinando-se para ela, repreendeu a febre, e esta a deixou. E ela, levantando-se logo, servia-os. E ao pôr do sol, todos os que tinham enfermos de várias doenças lhe os traziam. E pondo as mãos sobre cada um deles, os curava. E também de muitos saíam demônios, clamando e dizendo: Tu és o Cristo, o Filho de Deus. E ele, repreendendo-os, não os deixava falar, pois sabiam que ele era o Cristo. E sendo já dia, saiu e foi para um lugar deserto. E a multidão o procurava e chegou junto dele. E o detinham, para que não se ausentasse deles. Ele, porém, lhes disse: Também é necessário que eu anuncie a outras cidades o evangelho do reino de Deus, porque para isso fui enviado. E pregava nas sinagogas da Galileia.
1: Romanos 8, versículo 31. Se Deus é por nós, quem será contra nós? A convicção de que Deus está ao nosso lado

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1: Salmos 30, versículo 5. O choro pode durar uma noite, mas a alegria vem pela manhã. Nenhuma dor é eterna quando vivemos com Deus. A noite pode ser escura, mas o amanhecer sempre traz esperança e renovação.

0: Salmo 121, versículos 1 e 2. Elevo os meus olhos para os montes, de onde me virá o socorro? O meu socorro vem do Senhor que fez o céu e a terra. Quando os problemas parecem gigantes, levantamos nossos olhos e lembramos que o nosso auxílio vem do Criador, que tem poder sobre tudo e todos.
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0: vinde a mim. Amém.
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2: Salmo 139, versículos 9 e 10. Se tomar as asas da alva, se habitar nas extremidades do mar, até ali a tua mão me guiará e a tua destra me susterá. Não há lugar distante demais onde o cuidado de Deus não nos alcance, pois sua presença é constante e inescapável.

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1: Salmos 34, versículo 18. Perto está o Senhor dos que têm o coração quebrantado e salva os contritos de espírito. Quando nos sentimos despedaçados, Deus se aproxima e nos resgata, transformando o quebrantamento em lugar de encontro com Ele.

Capítulo 5 E aconteceu que, apertando a multidão para ouvir a palavra de Deus, estava ele junto ao lago de Genezaré, e viu estar dois barcos junto à praia do lago. E os pescadores, havendo descido deles, estavam lavando as redes. E entrando num dos barcos, que era o de Simão, pediu-lhe que afastasse um pouco da terra. E assentando-se, ensinava do barco a multidão. E quando acabou de falar, disse a Simão: Faze-te ao mar alto, e lançai as vossas redes para pescar. E respondendo, Simão disse-lhe: Mestre, havendo trabalhado toda a noite, nada apanhamos, mas sobre a tua palavra lançarei a rede. E fazendo assim, colheram uma grande quantidade de peixes, e rompia-se-lhes a rede. E fizeram sinal aos companheiros que estavam no outro barco, para que os fossem ajudar. E foram e encheram ambos os barcos, de maneira tal que quase iam a pique. E vendo isto, Simão Pedro prostrou-se aos pés de Jesus, dizendo: Senhor, ausenta-te de mim, que sou um homem pecador. Pois que o espanto se apoderara dele e de todos os que com ele estavam, por causa da pesca de peixe que haviam feito. E de igual modo, também de Tiago e João, filhos de Zebedeu, que eram companheiros de Simão. E disse Jesus a Simão: Não temas, de agora em diante serás pescador de homens. E levando os barcos para a terra, deixaram tudo e o seguiram. E aconteceu que, quando estavam numa daquelas cidades, eis que um homem cheio de lepra, vendo a Jesus, prostrou-se sobre o rosto e rogou-lhe, dizendo: Senhor, se quiseres, bem podes limpar-me. E ele, estendendo a mão, tocou-lhe, dizendo: Quero, sê limpo. E logo a lepra desapareceu dele, e ordenou-lhe que a ninguém o dissesse. Mas vai, disse, mostra-te ao sacerdote, e oferece pela tua purificação o que Moisés determinou, para que lhes sirva de testemunho. A sua fama, porém, se propagava ainda mais, e ajuntava-se muita gente para ouvir e para ser por ele curada das suas enfermidades. Ele, porém, retirava-se para os desertos e ali orava. E aconteceu que, num daqueles dias, estava ensinando, e estavam ali assentados fariseus e doutores da lei, que tinham vindo de todas as aldeias da Galiléia e da Judéia e de Jerusalém, e a virtude do Senhor estava com ele para curar. E eis que uns homens transportaram numa cama um homem que estava paralítico, e procuravam fazê-lo entrar e pô-lo diante dele, e não achando por onde o pudessem levar, por causa da multidão, subiram ao telhado, e por entre as telhas o baixaram com a cama até ao meio, diante de Jesus. E vendo ele a fé deles, disse-lhe: Homem, os teus pecados te são perdoados. E os escribas e os fariseus começaram a razoar, dizendo: Quem é este que diz blasfêmias? Quem pode perdoar pecados, senão só Deus? Jesus, porém, conhecendo os seus pensamentos, respondeu e disse-lhes: Que arrazoais em vossos corações? Qual é mais fácil, dizer: Os teus pecados te são perdoados, ou dizer: Levanta-te e anda? Ora, para que saibais que o Filho do Homem tem sobre a terra poder de perdoar pecados, disse ao paralítico: A ti te digo: Levanta-te, toma a tua cama e vai para a tua casa. E levantando-se logo diante deles, e tomando a cama em que estava deitado, foi para sua casa, glorificando a Deus. E todos ficaram maravilhados e glorificaram a Deus, e ficaram cheios de temor, dizendo: Hoje vimos prodígios. E depois disto, saiu e viu um publicano chamado Levi, assentado na recebedoria, e disse-lhe: Segue-me. E ele, deixando tudo, levantou-se e o seguiu. E fez-lhe Levi um grande banquete em sua casa. E havia ali uma multidão de publicanos e outros que estavam com eles à mesa. E os escribas deles e os fariseus murmuravam contra os seus discípulos, dizendo: Por que comeis e bebeis com publicanos e pecadores? E Jesus, respondendo, disse-lhes: Não necessitam de médico,
os que estão sãos, mas sim os que estão enfermos. Eu não vim chamar os justos, mas sim os pecadores ao arrependimento. Disseram-lhe então eles: Por que jejuam os discípulos de João muitas vezes e fazem orações, como também os dos fariseus, mas os teus comem e bebem? E ele lhes disse: Podeis vós fazer jejuar os filhos das bodas, enquanto o esposo está com eles? Dias virão, porém, em que o esposo lhes será tirado, e então naqueles dias jejuarão. E disse-lhes também uma parábola: Ninguém tira um pedaço de uma roupa nova para coser em roupa velha, pois romperá a nova, e o remendo não condiz com a velha. E ninguém deita vinho novo em odres velhos, de outra sorte, o vinho novo romperá os odres, e entornar-se-á o vinho, e os odres estragarão, mas o vinho novo deve deitar-se em odres novos, e ambos juntamente se conservarão. E ninguém, tendo bebido o velho, quer logo o novo, porque diz: Melhor

0: Salmos 40, versículo 1. Esperei com paciência no Senhor, e Ele se inclinou para mim e ouviu o meu clamor. A espera pode ser difícil, mas quando perseveramos em fé, o Senhor se inclina para nos ouvir e responde no tempo certo.
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1: Salmo 68, versículo 5. Pai de órfãos e juiz de viúvas é Deus no seu lugar santo. Ele se coloca ao lado dos desamparados, defendendo os que não têm voz e cuidando dos que foram esquecidos pelo mundo.

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1: Salmos 91, versículo 4. Ele te cobrirá com as suas penas, e debaixo das suas asas te confiarás. A sua verdade será o teu escudo e broquel. Deus é como um abrigo seguro, onde encontramos refúgio e proteção, guardados por sua fidelidade em cada detalhe da nossa vida.

0: Sofonias 3, versículo 17. O Senhor teu Deus está no meio de ti, poderoso para te salvar. Ele se deleitará em ti com alegria. Calar-se-á por seu amor, regozijar-se-á em ti com júbilo. A presença de Deus é fonte de salvação e prazer. Ele não apenas nos ama, mas se alegra em nos ter como seus filhos.
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